0: Wesley Safadão, meu brother. Super talento, obrigado pelo astral, pela energia que você traz pro palco aqui.
1: Eu que tenho que agradecer, muito obrigado pelo convite, pra mim é uma honra. Esses caras são pessoas maravilhosas e eu cheguei nesse DVD pra completar a família, né? Mais um irmão pra família aí.
0: Muito obrigado, você que é um irmão, obrigado, irmão, obrigado. Wesley!
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0: Xandão que eu conheço.
1: Ah, moleque!
2: Saudade do samba?
0: Boa noite, Aracaju, tudo bem? Que alegria maravilhosa estar aqui comemorando esses 25 anos da maior banda de forró do mundo.

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2: 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Confira. 9h36. 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
5: Ó,

0: 9:43.
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1: Detalhes dessa. Se liga aí, ó.

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0: 10:57.
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0: 11:20.
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0: 11:26.
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2: 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Feliz é o Reinaldo, que tem Deus no coração, a família unida e a companheira Tereza.

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0: 11:46.
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0: meia-noite.
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meia-noite e meia. 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

0: ponto final. Toda mulher é assim. Não sei como você vem tratando a sua avó, a sua mãe, a sua filha, a sua namorada, ou até mesmo uma amiga lá do serviço, lá do trabalho. Enfim, as mulheres da sua vida. Amigo, ainda dá tempo de você mudar. Pequenas atitudes podem transformar a sua história e das mulheres que fazem parte do seu dia a dia. E aí? De qual dessas duas histórias você quer fazer parte?
1: A escolha é sua.
0: Vamos resumir esse negócio aqui, né, Fred?
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0: 4 horas.
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0: ele era freguês. Vamos atender.
1: Quando a gente ama, qualquer coisa serve para relembrar.
0: Vamos nessa? Peraí. Você quer continuar a música?
2: Agora.

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0: Alô, Cristiano Araújo!
1: Obrigado!
0: Bruno Barrone! Parabéns!
1: Obrigado, gente!
2: Muito obrigado!
0: Você
2: viu,
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2: gente.
0: Todo o sucesso!
2: É isso!
0: Parabéns a você, que Deus abençoe! Essa nova etapa, essa carreira!
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0: Obrigado, meu velho.
1: Obrigado, meu mano.
0: Ô, rapaz.
1: Uma salva de palmas pro Luan Santana aí, galera.
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3: 4:30. 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
21: Pontualmente em Bauru, 5 horas, um bom dia. 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
1: E agora, moro, são 5 horas e 2 minutos, acertando o seu relógio 5 e 2. Uma excelente manhã de quinta-feira para você sintonizado em 87,9 Rádio Canal Mais FM. E eu, Carlos Branco, estou chegando por aqui para comunicar com vocês e apresentar o programa Bom Dia Viola. Vamos juntos aí até as 9 horas da manhã, curtir as Madonas Viola e também os clássicos sertanejo, hein? É, a partir de agora, só uma Madonna boa que desfila no seu rádio para vocês aí, amigos e ouvintes, hein? Vamos lá então, né? Hoje é quinta-feira, 14 de maio do ano de 2026. Parabenizar os amigos ouvintes que hoje completam mais um ano de vida. Pertencente aí ao signo de touro, estamos no outono brasileiro, a fase da lua é minguante, hein? São 134 dias passados já de 2026, faltando aí 233 dias para que termine este ano, 231 dias para que termine este ano. O que comemoramos nessa data? Vamos lá, né? Hoje é o dia de São Matias e também o dia continental do seguro. São as datas comemorativas de hoje, 14 de maio do ano de 2026. Está no ar mais uma edição do programa Bom Dia Viola pela Canal Mais FM. E como sempre a gente faz, nada seria diferente hoje. A gente começa trazendo para vocês aí o tempo e a temperatura e as feiras livres de Bauru, deixando vocês muito bem atualizados.
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1: Em Bauru são 5 horas e 4 minutos, na cidade sem limites, nesse momento está com 15 graus. A umidade relativa do ar está em 79%, ventando 5, 6 km por hora, hein? Céu muito nublado nesse momento na cidade de Bauru. Existe uma leve previsão de chuva em 10%, mas não chove não, hein? Tem previsão de chuva no decorrer do período aí do finalzinho de semana, né? Nos próximos 3 dias tem previsão de chuva, sim. Temperatura máxima hoje vai atingir aí apenas 28 graus. Aqui em Bauru. Agora a Prefeitura Municipal de Bauru informa os pontos de feiras livres para esta quinta-feira. Temos feira hoje no Alto da Cidade, na rua Floriano Peixoto, quarteirão 910, das 6h30 até as 11 horas da manhã. Na Vila Falcão, rua Campos Salles, esse aqui é de quarta-feira, né? É o de quinta-feira. Vamos lá. Silva Jardim, quarteirão 14, 15, 16, das 6h30 até as 11. Jardim Brasil, travessia na Ilha Rua dos Santos, quarteirão 1, das 6 até as 11 horas da manhã. Lá no Colonial, no campo da Unesp, das 13h30 até as 20 horas da manhã. Jardim Colonial também, né? Avenida Luiz Edmundo Carrijo Coube, das 7 às 14 horas. Temos também no Estoril, na Praça Nabil de Bara, das 16 até as 20 horas. Meridota, Avenida Marcos e Paula Rafael, quarteirão 19, das 16 às 20 horas. Paulistano, Rua Minas Gerais, quarteirão 13, das 6h30 às 11. E na Vila Cardia, Rua Ezequiel Ramos, quarteirão 12, 13, das 6h30 até as 11 horas da manhã. Aos amigos virando, aquele alô, aquele abraço, aquele bom dia, sejam todos bem-vindos a Canal Mais FM, que é uma rádio em muitas vozes. 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E o nascer do sol hoje em Bauru será 6 horas e 39 minutos e o pôr do sol às 17 horas e 45. A partir de agora a gente vai liberando nossas linhas para você entrar em contato com a gente. O nosso fone e WhatsApp é o 14 996188790, 14 996188790. Redes sociais, fanpage da Canal Mais FM no Facebook, pesquisei Canal Mais FM Bauru, você vai nos encontrar lá. Dê seu like e ative o sininho para receber as notificações, que todas as postagens que a gente fizer você será notificado. Tem o Facebook de Carlos Branco Branco, tem bastante informação para vocês ali, interdição de via, né, tempo e a temperatura, também temos aí as datas, né, feiras livres e as datas comemorativas de hoje. Você encontra tudo isso tanto na canalmaisfm.com ou então também no Facebook de Carlos Branco Branco. Perfeito? Para nos ouvir, Rádios Net, Tony Rádios por todas as plataformas digitais e também pelo nosso site canalmaisfm.com.br. Você consegue curtir o programa Bom Dia Viola comigo, Carlos Branco. Música. Beleza, bora começar. A gente começa sempre aí na nossa responsabilidade. Três modas, as demais vai ficar por conta do amigo ouvinte que é o Mais FM. Começamos com eles, né? Mato Grosso e Matias cantando a música Festival de Cores. Na sequência, Rio Bonito com Tião Carreiro e Pardinho. E na terceira vem Milionários de Rico, Onde Está Meu Bem, né? Só moda de qualidade que você confere aqui em 87,9 da Canal Mais FM, uma rádio muitas vozes. Acerte seu relógio, são 5 horas e 8 minutos em Bauru. Uma excelente manhã, uma ótima quinta-feira.

E agora, Moro, são 5 horas e 16 minutos, acertando o seu relógio, 5 e 16, conferindo o sucesso aí de Milionários é Rico, a música Onde Está Meu Bem, passou por aqui também com o Tião Carreira e partiu a música Rio Bonito, e a primeira que abriu o programa Bom Dia Viola dessa manhã de quinta-feira foi com Mato Grosso e Matias cantando a música Festival de Cores. Agora sim, a gente já começa a mandar nossos abraços, bom dia, para nossos parceiros que já estão por aqui, desejando uma excelente manhã, indicando sucessos musicais, né? Meu amigo lá do Departamento de Água e Esgoto, Laís, já está com a gente, mandando aquele bom dia, valeu, Laís, um abraço, bom dia, Tobias, meu amigo Tobias. Está por aqui também, bom dia meu amigo Carlos Branco, né? Mas bom dia mesmo, né? Toca pra gente aí a música Valdeir Misael, a melodia Jornal de Ontem, claro que eu toco. Um abraço, bom dia, valeu. Juninho Cunha da Padaria Quero Mais, um abraço Juninho, Elô e todos os colaboradores da Padaria Quero Mais na sintonia da nossa emissora. Agradeço o carinho sempre e a sintonia. José Benedito da Vila São Paulo também está com a gente. Bom dia, Canal Mais FM, toca Relógio Quebrado. José Benedito, Vila São Paulo, um abraço, bom dia. Simone Sanches com a gente, mandando aquele bom dia especial. Bom dia, querida. Um abraço, bom trabalho, que Deus abençoe seu dia. Tamo aí, tamo junto, né, Simone? Agnaldo Falsetti tá com a gente, mandando aquele bom dia, meu amigo, né? Toca pra gente aí, é um modão. Orelhão Azul, Mococo Paraíso, né? Ótima quinta-feira, aquele bom dia especial. Valeu, Falsetti. Um abraço ao pai e filho, né? É o Agnaldo, esse é o Falsetti, né? Grande cantor e compositor também, né? Tá aí. Tiaguinho da Padaria, bom dia, compadre, né? Uma quinta-feira abençoada, é por Deus, pra todos nós, né? Abraço aos nossos amigos danado, o André, Marcelo, Dota, Bart Simpson, cada mais FM, uma rádio, muitas vozes. Toca pra gente aí a música, que é um Carreiro e Pardinho, tem ou não tem, né? Vamos tocar, tá bom, Tiago? Um abraço, bom dia, meu irmãozinho. Bora render e bora trabalhar, né? Quem mais tá por aqui com a gente? Bom dia, meu amigo Roberto, eu sou esposo da Aldaísa, né? Lá do Meridota, nos ouvindo pela internet. Manda aquele bom dia especial. Valeu, Roberto. Valeu, Dada. Bom trabalho pra vocês. Obrigado pelo carinho, sempre pela sintonia. Silvio Aparecido Benzmen, Servão do Santa Luzia. Com a gente mandando aquele bom dia especial, né? Bom dia, meu querido Carlão, né? Toca aí, deixa as águas rolares com o André e Andrade e a gente vai tocar, tá certo? Obrigado, Servão. Um abraço, bom dia. Fernando Rete, meu grande amigo irmão, Fernando Rete na sintonia. Bom dia, Carlão, né? Toca pra nós aí. De igual para igual, Mato Grosso Matias, manda pro Haroldo, né, que já está de pé, tomando aquele cafezinho mineiro, ele tá lá e partiu para mais um dia de luta, né? Valeu, Fernando, um abraço pro irmão, valeu, Haroldo, aquele abraço pro irmãozinho, bom dia, bom trabalho, né, partindo para mais um dia de luta. Também já está por aqui, meu amigo, o Edivaldo da Endurbe, mandando aquele bom dia, Carlos Branco, né, que Deus abençoe, bom trabalho, parceiro, vamos que vamos, né? O Isaías do Nova Paulista chega por aqui para desejar um excelente bem, um ótimo dia, né? Bom dia, Carlos Branco, né? Eu gostaria de ouvir a música, Meu Martírio, com Tibagi e Miltinho, oferecendo a todos os amigos, né? E todos os amigos e ouvintes e para a família Canal Mais FM, desejando uma ótima quinta-feira abençoada por Deus. Amém. Que assim seja mesmo, Isaías. Um abraço e um bom dia. Perfeito? Bora então tocar as músicas, né? Jornal de Ontem, Valdeir Misael, Relógio Quebrado, Nestor, Nestorzinho, Orelhão Azul com Mococo Paraíso. A gente volta na sequência. São 5 horas e 19 minutos em Bauru. Bom dia.

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5: São 5 horas e 35 minutos, acertando o seu relógio, 5h35. Vamos lá, né? Primeiras informações do dia chegando por aqui da Transurban Durb. A gente leva para você, amigo ouvinte, Canal Mais FM. Este é o informativo Canal Mais FM, Transurban, informando que as duas empresas de bom transporte coletivo de Bauru, grande cidade de Bauru, cidade sem limites, estão funcionando perfeitamente nesta manhã de quinta-feira, hein? Você que usa transporte coletivo para ir voltar do trabalho, os ônibus estão passando no horário certinho, hein? Grande cidade de Bauru e cidade sem limites. Umas linhas começaram a rodar às 4 horas e 30 minutos, as demais às 5 horas da manhã em ponto. Então, portanto, se aviei, tome seu café bem rapidinho, porque os ônibus não ficam esperando por ninguém, não. Em Durb informa também que daqui a pouco, a partir das 6 da manhã, os amigos coletores estavam recolhendo o lixo orgânico e seletivo. Já separou o orgânico do seletivo, colocou na lixeira. Então fique tranquilo, minha senhora, que daqui a pouquinho eles vão passar e vão levar tudo, deixando tudo organizado em frente à sua residência novamente. Daí, portanto, o informativo Canal Mais FM, uma rádio, muitas vozes. Pra quem não percebeu, né, houve uma queda aqui de energia já na Canal Mais FM. A gente começa cedo já, né, faltando energia, hein? Brincadeira não, hein? Tá lá, viu? Houve uma quedinha de energia aí, agora voltou à normalidade, né? Aí cai a internet, aí cai o playlist, desliga o transmissor e assim por diante. Mas a gente vai ajeitando devagarinho tudo. Agora sim, tudo normalizado, perfeito? Então a gente segue mandando alô, abraço, bom dia para o pessoal. Meu amigo Aldo Cardoso está na sintonia com a gente, mandando bom dia Aldo, um abraço parceiro, bom dia. Luizão, lá da Terra Branca, ô Luizão, um abraço meu irmão, bom dia. Que Deus abençoe seu dia aí, valeu, tamo junto, né? Meu grande amigo, vereador da cidade de Piratininga, Osni Aze, está com a gente, mandando aquele bom dia. Osni, aquele abraço meu irmão, que Deus abençoe você, sua esposa Solange, né? E todos os moradores aí de Piratininga, que sempre estão ligadinhos com a gente também, hein? Grande vereador, faz um bom trabalho aí, tá sempre aí fiscalizando, né? Toda a obra que a prefeitura faz, né? Tá aí, né, Osni? Desse jeito tem que fazer mesmo, né? É briga aqui, briga ali, mas acerta tudo, desse jeito tem que fazer. Isso é um bom vereador, pessoal. Bora, Tião Carreiro e Pardinho canta a música Tem Não Tem, né? Tá aí, foi o Thiaguinho que indicou esse sucesso aí. Na sequência vem André e Andrade com a música Deixa as Algas Rolar, Sirvão do Santa Luzia. E de igual para igual com Mato Grosso e Matias, foi meu amigo aí, meu amigo irmão aí, Fernando Red, que pediu essa moda bacana, mandando pro Haroldo, né, Fernando? Aquele abraço, né? Meu Martírio, Tibaginho, Miltinho, a gente confere aqui, a partir de agora aqui na Canal Mais FM. Acerte seu relógio, são 5 horas e 38 minutos em Bauru, uma excelente manhã, uma ótima quinta-feira. 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

0: E agora, mano, são 5 horas e 52 minutos, conferindo aí com o Dibagi Miltinho, a música Meu Martírio, hein? Mato Grosso Matias, de igual para igual, deixa as vogas solares, né? Com André Andrade, e a primeira desse bloco, tem, não tem, né? Com Tião Carreira e Pardinho. Agora sim, a gente segue mandando alô, abraço, bom dia para o pessoal que está com a gente, mandando aquele recadinho, aquele alô, aquela indicação musical, e a gente agradece. A gente manda um bom dia todo especial para o nosso amigo aqui, o Pedro Luiz, né? Pedro Luiz Andreotti, ele está escutando a gente pelo celular, né? Lá na Baixada Santista, lá em São Vicente. Um abraço, irmão, seja bem-vindo, que Deus abençoe seu dia. Está trabalhando já, né, Pedro? Com certeza, né? Aquele abraço, aquele bom dia. Participe aí ativamente da rádio, certo? Pode pedir música também que a gente toca, tá bom? Um abraço, bom dia. Paulo Afonso, meu grande amigo, irmão, tá por aqui mandando aquele bom dia. Bom dia, meu amigo Carlão, né? Abençoada quinta-feira pra todos nós, né? Manda uma moda pra gente aí, a música Milagre do Ladrão com Zilizalo. E claro que eu vou tocar, tá bom, Paulo? PA, né? Como diz o Tom Araújo, PA tá com a gente. Betão do Vani Maria, meu amigo colaborador lá do Panelão, né? Do supermercado, já está preparando pra começar mais um dia de trabalho, mais um dia de luta. Valeu, Betão, um abraço, bom dia. Minha querida amiga Edna, né? Lá do Jardim TV, na sintonia. Bom dia, Carlos Branco, né? Bom dia, querida amiga Edna, bom dia a você e todos os seus familiares. Seu filho lá em Santa Catarina também nos ouvindo pela internet. Agradeço o carinho e a sintonia. Mais gente com a gente chegando por aqui, desejando um ótimo dia. Vamos lá, Maurinho, eu vou deixar pra ouvir depois, tá bom, Maurinho? Porque não vai dar tempo de executar sua música agora, mas a gente já tá de olho aqui em você. A minha amiga aqui está mandando aquele bom dia pra gente. É, tem áudio dela, né? O dela é curtinho, dá pra ouvir, né? É a nossa amiga a Aparecida de Almeida, né? Fala comigo, Aparecida. Bom dia.
1: Bom dia, Carlos Branco. Bom dia. Que é a Aparecida de Arruda, do Parque Bauru.
0: Tá certo. É Aparecida de Arruda, não é de Almeida, não. Aparecida de Arruda. Um abraço, querida. Que Deus abençoe seu dia. Obrigado pelo carinho, sempre pela sintonia. Perfeito? Aquele alô, aquele abraço, aquele bom dia. Nosso amigo lá, o Pedro, lá, que tá na Baixada Santista, está trabalhando, né? É, tá trabalhando de porteiro. Daqui a pouco já libera, né? Aí sim, né? Partiu, descanso, tá, Pedro? Aquele abraço, aquele bom dia. Obrigado pelo carinho, sempre pela sintonia. Bora de música. Vamos tocar João Mulato Douradinho? A música Os Sinais do Fim do Mundo, né? Depois vem o Milagre do Ladrão com Zilizalo. A gente volta depois do bloco de apoio cultural. São 5 horas e 54 minutos em Bauru. Uma excelente manhã, uma ótima quinta-feira. 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
8: Embora são 6:06, acertando o seu relógio, 6:06, uma excelente manhã para você de quinta-feira aí, né? 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Agora sim, a gente começa pelo começo, né? Quem chegou primeiro tem a preferência. O Maurinho tava devendo aqui o áudio dele, né, Maurinho? É, tá lá, né? Fala comigo, Maurinho. Bom dia, meu irmão, tá bom?
9: Bom dia! Bom dia, Carlão. Oi. Toca pra nós aí, João Paulo, mais o Daniel, Chorando a Turbina. Acho que esse é o nome da moda. É, né? Pensei pra todos os ouvintes da canal, Tonhão da Banca. E aí, rapaz? Tonhão da Banca, tá, o rapaz tá cedo ali, hein? Você tá doido. Pô, aquele mal acabado do Tom Araújo também, que tá nas rodagens aí.
8: Perfeito.
9: Vamos ver. E deu preto aqui, esqueci do resto. Beleza? Tchau, obrigado.
8: Tchau de nada, Maurinho. A música do João Paulo Daniel é Sina de Caminhoneiro, viu? Não é Chorando na Turbina, não, viu? Não é desse jeito, não, tá certo? Mas tá aí a dica, salva aí, tá bom? Um abraço, bom dia. Também, meu querido amigo aqui, o Ivanor, ele que é lá de Rolante, Rio Grande do Sul, também está nos ouvindo pela internet, né? Tá pedindo tocar a música do Teixeirinha. Eu achei a música aqui, mas não com o Teixeirinha, e vou tocar pra você. Valeu, Ivanor. Um abraço, meu irmão, bom dia. Sei que vocês adoram aí o Teixeirinha, né? Rio Grande do Sul. Ele também, que é um gaúcho, era um gaúcho, né? Ele tocava muita modona aí, uns vaneirão bom. Eu vou mandar depois uma moda, um vaneirão bem, bem bom pra você, tá bom, Ivanor? Um abraço, meu irmãozinho, bom dia, que Deus abençoe seu dia. Meu amigo Danilo Moura, aqui, mandando aqui pra gente, que bom dia, Carlão, né? Saudações caricaturísticas. Toca pra gente aí, Dudu, que Dalvan, a música é Massa Falida, né? É, bom dia, valeu, Danilo. Um abraço, meu irmãozinho, Deus abençoe. A Rosana Roque Ferreira, um abraço, Rosana, Zé Auro e Jaqueline, estão na feira trabalhando, mas manda aquele bom dia todo especial pra gente. A gente agradece sempre o carinho e a sintonia de quem vem chegando com a gente através do nosso WhatsApp, deixando aquele bom dia todo especial. Valeu, Rô. Um abraço, querida. Que Deus abençoe seu dia e bom trabalho, né, pra vocês aí com a gente. Meu amigo Marcelo Dota também já está por aqui com a gente, mandando aquele bom dia. Marcelo Dota não fala, né, Marcelo? É daquele jeito, acorda no mesmo horário sempre, mas está sempre aqui mandando aquele bom dia especial pra gente. Valeu, meu irmão. Um abraço pra você e um bom trabalho. Partindo pra mais um dia de luta, mais um dia de trabalho. Fazer o quê, né? Temos que trabalhar, temos que pagar conta, e o melhor jeito é trabalhando mesmo, hein? Tem outras maneiras pra gente pagar conta, mas não serve pra gente, não, não, hein? É, quem é pessoa direita, né, Marcelo? Não paga a conta de outra forma, de jeito nenhum. Meu amigo aí, o Gil Cantor, na sintonia. Fala comigo, Gil. Bom dia, irmão.
10: Ô, Carlos Branco, bom dia, meu irmãozão.
8: Bom dia, bom dia.
10: Nós estamos a caminho de São Paulo, eu e meu parceiro Zuca.
8: Tá lá, beleza.
10: Tá com a moda pra nós aí.
8: Claro.
10: Do melhor trio do Brasil, cara. Trio Parada Dura.
8: Aí, bom.
10: Você sabe que o melhor trio do Brasil é o Trio Parada Dura, né, cara?
8: Com certeza.
10: Eu, como conhecedor de música, na minha opinião, o melhor dueto do Brasil, o melhor segundeiro do Brasil é o Caione. Toca aí pra nós ouvirmos aí, Avião das Nove.
8: Claro,
10: falou, Carlão.
8: Claro, meu irmão, deixa comigo, vou tocar assim, um abraço, boa viagem, vai e volte com Deus, perfeito? O nosso amigo Nego Saci da Nipônica, bom dia, bom dia, bom dia, bom dia, Nego Saci, fala comigo, meu irmãozinho, diga lá.
11: Bom dia, Carlão, vai, bom dia, Carlão, bom dia, irmão. Eu, Carlão, ontem eu tava conversando, passando para o Ricardo. Conversando com o Adão, tá ligado? Adão e Carlão.
8: Pelo amor de Deus, hein?
11: Eu ofereço uma música pra todos, pro Ricardo, pro proprietário e todos meus amigos do bar, pro Ricardo.
8: Sim.
11: Porra, nós falou. Em nome de Jesus. Eu quero que você rote pra entrar, por favor, a Reva apaixonada aí, alô.
8: Claro.
11: Show. Valeu, Vila Nipônica. Tchau, obrigado.
8: Tchau de nada, nego. Um abraço, bom dia, bom trabalho, meu irmão. Deus abençoe vocês aí, né? Bora tocar a música, vamos tocar, né? Ele Silvio Zé Goiano canta a música Conversas aos Pés do Homem, né? Na sequência, bem, eu vou deixar de tocar essa música aqui, né? Vou tocar a música que o nosso amigo pediu aqui, o Gil Cantor, né? Avião das Nove, um trio Parada Dura. E na sequência vem João Paulo Daniel, a música Sina de Caminhoneiro. São 6 horas e 12 minutos em Bauru, uma excelente manhã. Uma ótima quinta-feira.

0: Tá aí, né? Tá aí. Quando o Cremosão grava aí a somilonga do dia, né? A gente vai mandando abraço para o pessoal aqui. Deixa eu mandar um abraço aqui para o nosso querido amigo aqui, comunicador Tom Araújo. Tom Araújo que apresenta aqui o Bom Dia. Não é Bom Dia não, né, Tom? É sertanejo bom demais todos os domingos, né? Fala comigo, Tomzinho. Bom dia.
1: Bom dia, meu amigo Carlos Branco. Bom dia a todos os ouvintes da Rádio Comunitária, vale. Canal Mais FM de Bauru. Uma rádio, muitas vozes.
0: Perfeito.
1: Carlão, manda um abraço para todos os milongueiros.
0: Certo.
1: Uma ótima quinta-feira abençoada para você, para todos os ouvintes da Rádio Canal Mais FM. Um abraço, um bom dia e vamos que vamos.
0: Bora.
1: Partiu a Andradina.
0: Vai lá, Tom, vai lá. Tem que trabalhar, né, velho? Fazer o quê, né? Não tem jeito, então bora, né? Também dá por aqui, minha querida amiga aqui, a nossa amiga a Aparecida de Arruda, tá com a gente. Fala comigo, Aparecida. Bom dia, querida.
2: Ricardo, bom dia.
0: Bom dia.
2: Eu queria que oferecer uma música lá pro meu irmão José Carlos de Arruda.
0: Perfeito.
2: É, quem tá mandando é a Aparecida do Parque Bauru.
0: Beleza, e claro.
2: Aparecida de Arruda do Parque Bauru.
0: Tranquilo, a gente vai mandar o programa inteirinho pra ele, tá bom? Minha amiga aqui, a Marília, lá da Oficina de Costura, está com a gente, mandando aquele bom dia, querida. Um abraço, uma ótima sexta-feira, né? O Tobias, ele falou assim, desculpe, meu caro amigo, voltar novamente para pedir mais uma música. Toca com Vieirinha, a música Melodia, Garça Branca, e a gente vai tocar no outro bloco, tá bom? Agora sim, chega a milonga dele. André Cremonês tem a preferência e tem a vez, porque ele conta por cento aí, né? Vamos falar, 20% verdade e 80% nem tanto podemos acreditar que é verdade. Fala comigo, André.
3: Bom dia, meu irmão Galão, bom dia.
0: Bom dia,
3: Galão,
0: bom dia.
3: Prefeito, subxerife e zelador da cidade de Boracéia.
0: Boracéia,
3: município aqui pertinho da gente, pertinho.
0: Exato.
3: De Jaú ali.
0: Isso.
3: Pertinho de Pederneiras, que já passou de pouquinho mais de 4 mil habitantes, hein, Galão?
0: Olha.
3: Boracéia, que o nome vem do Tupi-Guarani, que quer dizer ajuntamento de pessoas, ou festa, né? Ou bastante gente. E também Boracéia pode ser também uma praia paradisíaca maravilhosa, Galão, que fica lá no norte do país, que é conhecido como o refúgio da natureza. Bom dia, meu irmão Galão, bom dia. Ô Galão, você sabe que esses dias o Tiaguinho, ele foi lá no latifúndio do Luiz Antônio, lá em Pederneiras. Sim. E o latifúndio tava criando uma porquinha, né? Vou ter que mandar o vídeo pra você acreditar, Galão. Como é que a porca deu à luz a 148 leitãozinho, porquinho?
0: Não, eu não acredito.
3: Tô mandando
0: mais
3: um vídeo, Galão, pra você ver que é fato verídico. Eu nunca tinha visto uma porquinha amamentando 148 porquinhos ao mesmo tempo. Agora a NASA vai ter que vir estudar isso aqui, viu? E tô até sabendo, Galão, que o Luiz Antônio tá querendo agora fazer criação. Ele tá querendo colocar só porquinha pra dar cria.
0: Mas também nas quantidades dessas?
3: Eu não quero nem ver como é que vai fazer pra sustentar todos esses leitãozinhos. Não é verdade, Marcelo Dota? Não é verdade, Márcio Dota Arminha? Não é verdade, Bart Simpson? Ajuda aí, Tiaguinho. Ajuda a porquinha lá do latifúndio do Luiz Antônio a amamentar mais de 148 porquinhos por vez.
0: Meu rack, pai do rack, céu.
3: Rack. Ah não, isso é sapo.
0: Isso é sapo, rapaz. Pelo amor de Deus, isso é sapo. Mas também, para criar no latifúndio vai ser no rio, né? Então tá certo também, não tá errado não, né? Aproveitando que o Thiago não mandou a milonga dele, nem a resposta da milonga ainda, aquele abraço, aquele bom dia pro meu amigo Luiz aí, falando dele, né? Luiz Antônio Figueiredo, mandando bom dia, Luiz. Aquele abraço, parceiro, Deus abençoe seu dia aí, né? É, dele, da esposa, Dona Inês e a filha Belle. Valeu, meu irmão, um abraço, bom dia. O André Bartzinho já chegou com a milonga dele, tá mais ligeiro que o Thiago agora, hein? Fala comigo, Bart, bom dia.
4: Bom dia, milongueiro.
0: Bom dia.
4: É verdade mesmo, tá aí no zap,
0: o André. Se tá no zap, é verdade,
4: né, jeito nenhum. E com certeza essa porquinha tá é tão fértil assim que ela toma as águas lá do latifúndio, as águas misteriosas e profundas lá. Um abraço aí pra toda a turma de milongueiro, hein?
0: Tá lá, hein? Vai acabar, hein? Tá lá, hein? Aí é pra arrebentar mesmo, né? Tá aí, né? Tiaguinho chega com a milonga dele, atrasado hoje, né? Tiago, só falar uma coisa pra você. É Boracéia, né? Não é tá chamando a não é pra borar a ceia, a Célia, não, viu? É Boracéia, certo? Entenda bem, viu? Não é chamando a mulher, convidando a mulher. Bora Célia. Não, é Boracéia, Tiago. Pelo amor de Deus, cuidado com o que você fala. Bom dia.
5: Ô, compadre, um braço, 10 voltas, rapaz do céu. Aquele dia mais que abençoado pelas mãos divinas. Nosso Criador Jesus Cristo para todos nós. Um abraço a todos os amigos ouvindo a Rádio Mais Aqui na Rádio Muitas Horas. Compadre do céu, você não acredita o que aconteceu essa

0: semana lá no latifúndio do Luiz Antônio, cara. Fui lá, né, que eu tinha encomendado com ele uns dois leitãozinhos. Pro final de ano, que já tá aí já, né, meu? Meio do ano já, né? Falei, vou encomendar, porque o leitãozinho dele é bem famoso, bem falado em Bauru aí, né, mano?
1: Entendi.
0: Falei, vou já encomendar já, pra não ter o perigo de faltar, né?
1: Claro.
0: Compadre, colei lá, pai, fui lá, moço do céu. Ele falou, Thiaguinho, tô criando aqui, tô cuidando aqui da leitor aqui, que tá com os leitãozinhos, mas, pai, tá complicado, já deu aí. Compadre, na hora que eu cheguei, cara. Você acredita, você não tem noção. Rapaz, deu. O Andrezinho falou que deu 100 e alguma coisa aí de leitão, não deu nada, cara. Você multiplica por 2 aí. Essa quantia que ele falou 100 e alguma coisa aí, era cada bico de teta da leitoa, cara. É pra acabar, velho. É pra acabar mesmo. Pediu tirar uma foto, cara, mandar pro Guinness Book. Lá o Andrezinho fez um filme, um vídeo aí. Tô mandando lá, cara, aqui, rapaz do céu. Incrível, cara. A leitoa do Luiz Antônio, cara, aumentando mais de 300 fiotes de leitão, mais de 300 leitãozinho. Nossa, rapaz do céu, agora o negócio é chamar o Tom, o Dota, o Marcelão e Bart, pra tu não ajudar, cara, porque rapaz do céu. E outra, cara, falou pra mim que o bacon desses leitão é coisa fina, cara, coisa finíssima, mano. Depois eu vou levar uma manta pra você aí. Pegou a visão?
1: Peguei.
0: É verdade, André, é verdade, Dota. Ajuda aí!
1: Ajuda aí! O Thiago fala tanto, rapaz do céu, que eu tô com medo de levantar a mão pro céu pra agradecer e Deus me puxar, rapaz, porque do jeito que tá, tá complicado, hein? Já pensou? Se a gente levanta, ô Senhor, obrigado por mais esse dia, né? Obrigado aí. Você levanta a mão pra agradecer. De repente, o camarada puxa você pro céu. Porque ele falou hoje ele falou mais ou menos uns 30, rapaz do céu. Aí eu tô começando a ficar com medo, hein, Thiago? Isso mesmo, Bart Simples. Bora, Célia. Bora, né? Forró. Se tiver forró, Bart Simples tá presente. Ele é a esposa dele e dança muito bem, hein? Apoio Cultural? A gente volta na sequência.
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1: E embora são 6:31. Bom dia.
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0: Embora são 6 horas e 39 minutos, acertando o seu relógio 6h39, conferindo aí o sucesso de Teodoro Sampaio, a música Réu Apaixonado. 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Meu amigo Rubens Lira já está por aqui para falar comigo. Fala comigo, Rubens. Bom dia, meu irmão. Tá bom?
1: Ô, Carlão, bom dia. Bom dia, ô, Rubens. Cara, pô, pra mim a música do Avaré já tá aí. Pagode na Roça. Essa eu ofereci pro pessoal da Fergás, o Canhotinho lá no Jardim América, o Lourenço e a Dona Cida no Parque São Geraldo, pra minha esposa Divina Pereira, pro Luiz Antônio Figueiredo e pra todo que tá ouvindo a Canal Mais. Falou, Carlão, um abraço, bom dia.
0: Sim, senhor, seu Rubens, deixa com nós, que nós vamos tocar assim a Madonna, perfeito? Um abraço, bom dia pra você e também pra Dona Divina Pereira, que Deus abençoe vocês, muito obrigado sempre pelo carinho, pela sintonia, ligadinho aí, né? E também pro Muk, né? É o cachorro de estimação do Rubens Lira, eita cachorro danado, hein? Levou um susto de ouvir na casa do Rubens Lira, pelo amor de Deus, hein? Quase arrebenta com a gente. Ó, meu amigo aqui, ó, Márcio Dota, chegando por aqui. Fala, Dotinha, um abraço, meu irmão, bom dia, que Deus abençoe seu dia, bora lá, né? Jairo, meu grande amigo aí, o Jairo tá mandando bom dia, meu amigo Galão da Madrugada, né? Hoje parece que está mais quente. Tá sim, Jairo, hoje tá bem mais quente, graças a Deus, né? Sensação térmica aí tá bem melhor, tá bom? Já dá pra tomar, tá, dá, porque já tá com vista para o final de semana, né? bora render e bora trabalhar. Jair, um abraço a você e sua esposa, que Deus abençoe vocês sempre, tá certo? Meu amigo Adriano Lopes, manda aquele bom dia pra gente, bom dia Carlão, e bora, né? Manda abraço aí pro Enzo Lopes, Davi Lopes, a Josi Lopes e o Antônio, lá do Vale São Luís e o Ticão, né? O Nandão lá da Cientel, a Ana Galga, né? Que é a Ana Laura, né? A música do Nandão, Se Ainda Existe Amor, com eles, né? Que canta, né? Lourenço Vival, né? Manda um abraço pro Zé do Mel, ele tá lá, hein? Tá lascado, hein? E para o pessoal lá de Piratininga, o Erasmo Garavelli, o Dumbo, o Dodge Ram, né? O puxa-saco do Biguete, ele tá lá, Biguete, tá lascado, hein? Pelo amor de Deus, ô meu amigo, o Erasmo, faz tempo que eu vejo ele sempre no Facebook, né? Tá aí mandando aquele bom dia pra gente também. O Marcinho lá de Jafa, tá por aqui comigo, mandar um modinho, indicar um sucesso. Fala comigo, Marcinho, bom dia, irmão.
2: Fala, tá bom? Carlos Branco, bom dia, meu
0: bom
2: amigo.
0: Dia, bom
2: na
0: dia,
2: paz de Deus.
0: Tudo na paz, graças a Deus.
2: Ô, Carlos Branco, sim. Tocou a moda pra nós, hein?
0: Claro.
2: É, eu gostaria de oferecer para minha esposa, para meus filhos, para todos os ouvintes da Canal Mais FM.
0: Perfeito.
2: Uma rádio muitas vozes. Para o pessoal daqui de Jafa, região, para vocês aí de Bauru, novamente, para o Haroldo, para você, para o Fernando. É, toca Tião Carreira e Pardinho, com participação da Nalva Guiar, Raízes do Amor.
0: Perfeito. Deixa com a gente.
2: Boa quinta-feira a todos aí, Deus abençoe.
0: Valeu. Um abraço, Marcinho, um abraço. Obrigado pelo carinho, pela sintonia lá em Jafa, nos ouvindo pela internet, perfeito? Mais gente com a gente por aqui, meu amigo aqui, o Celso do Santa Cândida, manda aquele bom dia. Bom dia, meu amigo Carlos Branco, né? Celso do Santa Cândida, toca pra gente aí, Tião Carreira e Pardinho, a música Pousada de Boiadeiros, oferecendo para todos os ouvintes e aquele abraço. Valeu, Celso, um abraço e um bom dia. Obrigado, meu irmão, Deus abençoe. Já falamos, Márcio Dotto, já foi, todo mundo, então tá certo. Então agora toca as músicas, né? Vamos lá. Massa Falida, do Duque Dalvana, sequência Coração de Vitela, com Silveira e Barrinha, Garça Branca, Vieira e Vieirinha, né? Raízes do Amor, Tião Carreira e Pardinho, né? E a Varé já tá aí a música Pagode na Roça. São 6 horas e 46 minutos, uma excelente manhã, uma ótima quinta-feira.

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0: E agora o bolo são 7 horas e 10 minutos, acertando o seu relógio 7 e 10, uma excelente manhã de quinta-feira para você sintonizar de 87,9. Conferir o sucesso aí deles, né? A Valéria já está aí cantando a música Pagode na Roça. 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Agora seguimos aqui, alô, abraço, bom dia para o pessoal que está com a gente, mandando aquele bom dia especial. Vamos lá, meu amigo Lango Verdureiro está por aqui comigo, mandando bom dia Lango, a esposa dele está na feira trabalhando e mandando aquele bom dia especial, né? Também já está por aqui comigo, meu amigo Marquinhos e o Baixinho, ali do Baixinho Cabeleireiro, na Sintonia, ali na Pinheiro Machado, né, Marquinho? Ali depois do trevo ali que dá acesso da São Sebastião, né? É, vai subir mais duas quadras, tem o Baixinho Cabeleireiro à sua esquerda, não tem como errar de jeito nenhum. Ricardo Capuano já está por aqui com a gente também, mandando seu bom dia, fala comigo, meu irmão, bom dia, diga lá, fala lá com a gente.
1: Bom dia, meu amigo Carlos Branco.
0: Bom dia,
1: bom dia a todos os amigos ouvintes da Rádio Canal Mais dia, FM. Ô Carlão, gostaria de ouvir uma música hoje do Gino e Geno, Apaixonado por Você. Gostaria de estar oferecendo para todos os amigos do Bar do Capuano, pro Benedito da Vila Independência, TT Boiadeiro, Neto, Tiririca, pro nosso amigo que fez aniversário ontem, o K, pro Rosevaldo Caminhoneiro, Jacaré do Parque das Nações, e para todos os amigos aí ouvintes da Rádio Canal Mais FM. Uma rádio, muitas vozes.
0: Beleza, essa música aí não tem nada a ver comigo não, Ricardo. Foi só o nome da música mesmo, né? Não, beleza, então tá certo. Mandou um Schmidt aqui porque tá certo. Professor Neto, fala comigo.
2: Bom dia, meu amigo Carlos Branco.
0: Bom dia.
2: Quem fala é o professor Neto. Tudo bem, meu amigo? Feliz quinta-feira.
0: Ótimo, obrigado.
2: Queria pedir uma música aí de Silva e Zé Goiano, Saudade Sertaneja. Oferecer para todos meus amigos lá do Bar do Capuano, o Ricardo Capuano, o Rodrigo Venceslau, o Kaká, o Ney Mecânico, TT Boiadeiro, Tiririca 21, o Clodoaldo, Biro Biro, aqui pro meu filho Carlos Eduardo, minha mãe Joana, meu cachorro fiel, corintiano, vai Corinthians, enfim, para todos meus amigos lá do Bar do Capuano e para todos os ouvintes. Canal Mais FM, uma rádio, muitas vozes.
0: Esqueceu de falar Flamengo, Ricardo. Esqueceu de falar, professor Neto. Não, não pode esquecer de jeito nenhum, hein? Aquele abraço, aquele bom dia também para minha querida amiga Hilda, que está na sintonia, curtindo a Canal Mais FM. Bom dia, amigo Carlos Branco, né? Um beijo no seu coração. Valeu, Hilda. Um abraço, querida. Bom dia, que Deus abençoe seu dia aí, viu? Tá certo, né? O meu amigo Luiz Mário, na sintonia, curtindo o som da Canal Mais FM. Manda aquele bom dia especial ali do Jardim da Grama, né? Valeu, parceiro. Um abraço, um bom dia. Obrigado pelo carinho sempre, pela sintonia. TT Boiadeiro já está com a gente para mandar o seu bom dia. Fala comigo, TT. Bom dia, irmão.
3: Bom dia, meu amigo Carlos Branco.
0: Bom dia.
3: Ô, Carlão, hoje eu gostaria de ouvir, se possível, aí, o franguinho na panela.
0: Claro,
3: beleza?
0: Claro.
3: Oferecer para a rapaziada lá do Bar do Ricardo Capuano, professor Neto, Tiririca, todo o pessoal lá do Bar do Silvinho, Pelego Alô Meu Povo, Roseval Caminhoneiro, o Jacaré do Parque das Nações, a Edilma Três Américas, Serafim, Maurinho da Roteirinha, sua Aparecida, Tonhão da Banca e também o Adãozinho, beleza?
0: Beleza.
3: Canal Mais é uma rádio em muitas vozes. Um abraço, vamos embora render, bora trabalhar.
0: Bora, TT, vamos pagar as contas, não tem jeito não, hein? Tem meu amigo JP, tá por aqui comigo, mandando aquele bom dia Matuto, né? Um dia abençoado pra todos nós, amém, né? Gostaria de ouvir a música João Boiadeira com Moreno e Moreninho, obrigado, valeu JP, a gente vai tocar, tá bom, irmão? Um abraço e um bom dia. Um abraço também à minha querida amiga Sandra Anteveri, lá do Cras, da Quinta da Bela Olinda, estão todos na sintonia, curtindo aí a Canal Mais FM, em especial agora o programa Bom Dia Viola. O Tom e o Armandinho Losnack também comigo, mandando bom dia. Tá agarrado, hein? Tá agarrado da teta da vaca lá tirando leite, mas com o radinho no pé do toco, curtindo aí o programa Bom Dia Viola. Agradeço o carinho sempre e a sintonia. Bora, Lourenço Olival canta a música Se Ainda Existe Amor, Pé de Cedro, com Dudu, que Dalvânia, João Boiadeiro, Moreno e Moreninho, é franguinho na panela com Craveira e Cravinha. São 7 horas e 18 minutos em Bauru, excelente manhã, uma ótima quinta-feira.

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0: E agora, Bruno, são 7:40, acertando o seu relógio 7:40 e conferindo o sucesso de Gino e Gino cantando a música Apaixonado por Você. 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Agora seguimos aqui, alô, abraço, bom dia para o pessoal que está comigo aqui através do WhatsApp, né? Paulina Moraes lá de Piratinga, Paulina, Estela, né? Todas as meninas da Oficina do Bem de Piratinga, hoje estão trabalhando, né, Paulina? Aquele abraço, aquele bom dia, querido, Deus abençoe, muito obrigado pelo carinho e pela sintonia. Mais gente com a gente, a Neide Faria, lá do Jardim Olímpico, também com a gente, mandando um bom dia, nos ouvindo pela internet, manda aquele bom dia especial, valeu, Neide, um abraço, querida, Deus abençoe. Emerson Muniz, o Chopir, um abraço a ele e a esposa. Então, bom dia, meu amigo, né? Estou aqui juntinho com minha esposa, Karina, fazendo um bolo e ouvindo a Canal Mais FM. Muito obrigado sempre pelo carinho, pela sintonia. Grande conhecedor das modas de viola também, o Emerson Muniz, hein? Tá aí aquele abraço, aquele bom dia, né? Deixa eu mandar um abraço, bom dia pra nossa querida amiga, a Deusana, né? Deusana Rodrigues, ela que é de Cornélio Procópio, está na sintonia e mandou aquele bom dia especial pra gente, né? O Tiririca tá mandando um bom dia. Fala comigo, Tiririca, como é que você tá? O que é que você precisa da rádio? Diga lá, bom dia.
1: Bom dia, meu
0: bom
1: amigo.
0: Bom dia. Só isso?
1: Bom dia, Carlos Braz.
0: Bom dia de novo. O que mais?
1: Bom dia, meu amigo Carlos Braz.
0: Bom dia,
1: Tiririca. Gostaria de ouvir Casa de Caboclo, Rick Renner.
0: Sim.
1: Hoje você tem Ricardo Capuano, Tietê Boiadeiro, Professor Neto, o carro. Para todos o Ney Mecânico, para todos os ouvintes da Canal Mais, o frequentador do bairro Capuano. E para vocês da rádio. Um abraço, ótimo dia.
0: Beleza, Tiririca. Por que mandou tanto bom dia assim? Não entendi. Tá daquele jeito ainda, Ricardo? Tá mais ou menos, né? Bom dia. Ney Mecânico, meu amigo. Bom dia, Ney.
2: Bom dia, meu amigo Carlos Branco. Tudo bem? Eu queria ouvir Milionário Zé Rico, O Jogo do Amor. Vou oferecer para todos os amigos lá do Bar do Capuano.
0: Perfeito.
2: Canal Mais FM, uma rádio, muitas vozes.
0: Valeu, Ney. Um abraço, meu irmão. Bom dia, bom trabalho. Que Deus abençoe o seu dia. Nós vamos tocar música, assim, tá bom? Um abraço e bom dia também para minha querida amiga Solange Almeida, né? Faz tempo que ela não participa. A Sol da Bicicletinha. Fala comigo, Sol.
3: Bom dia, Carlos Branco.
0: Bom dia, querida.
3: Sol da Bicicletinha. Manda um abraço aí para todos da sintonia, tá bom? Para que nossa quinta-feira seja abençoada.
4: Um abraço, bom dia.
3: Manda um beijo pra Valdete. Ô, Valdete, tá sumida, hein, Valdete?
0: Valdete dá trabalho demais, só. Quando vai aí, você estorta na Banguela, hein, que mora lá pra Piratininga, já libera já aí no Morro Abaixo. Aí pronto, né, fica no jeito. Um abraço pra você, seu pai, Dona Cida, aliás, sua mãe, Dona Cida, né, seu pai, seu João. Que Deus abençoe vocês sempre, né, seu namorado também. Que Deus abençoe todos vocês aí. Muito obrigado pelo carinho sempre e pela sintonia, hein? Fala, Ricardo, o que que o Tiririca aprontou? Diga pra mim, bom dia.
5: Bom dia.
6: Carlão, a abelha picou o Tiririca
0: de
6: hoje,
0: novo?
6: Logo cedo, um enxame de mais ou menos umas 1000 abelhas na Europa.
0: Pelo amor de Deus, hein? Então é por isso, então, que ele mandou uns 3 bom dias seguidos. E a gente escuta, né? Bom dia, sempre bem-vindo. Muito bom dia também. Bora lá, então. Vamos tocar Eli Silva e Zé Correia na música Saudade Sertaneja. Na sequência, Henrique Renner, Casa de Caboclo, Alvo do Cupido, né? João Mulá Douradinho, Milionários. Vou trocar essa música aqui, então, batendo a pedido do Ney. A gente toca depois. Não, toca Ângelo Oida agora, depois a gente toca Milionários de Henrique de novo, né? E César e Paulinho, a música Boi Soberano. São 7 horas e 46 minutos em Bauru. Uma excelente manhã, uma ótima quinta-feira.

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2: Embora são 8 horas e 3 minutos, bom dia.
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0: E agora no Brasil são 8 horas e 9 minutos, acertando o seu relógio 8 e 9, conferindo aí, né, César e Paulinho, com a participação do Tião Carreira, essa música bonita aí, Boi Soberano. 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Bora, seguimos por aqui, que temos um abraço e bom dia para mandar pessoal que está com a gente, curtindo aí o som da Canal Mais FM, uma rádio muitas vozes, né? Vamos lá, quem está mandando aquele bom dia para a gente aqui especial, vamos começar aqui, né, com a Edilma, que chegou primeiro, né, mandou aquele bom dia. Fala comigo, Edilma, como é que você está? Diga lá, bom dia.
1: Bom dia, você toca velha futeira?
0: Claro.
1: Eu falei para o Serafim, para a minha neta Ian, para a minha neta Isadora, para todas as minhas filhas, para todas as minhas amigas e amigos que estão escutando o Canal Mais, para todos os ouvintes e para todo locutor. Principalmente aí para você, que a gente proteja, filho. Hoje e sempre. Abraço e beijo. Vamos escutar o programa.
0: Beleza, Dilma. Um abraço, bom dia. A Raquel e o seu João Massanaro de Piratininga, né? Família Bull está na sintonia, né? Estamos aqui na sintonia, né? Aí também manda um abraço para a Dirce, lá na Estância da Serra, né? Tá aí, né? Ligadinha também, né? Tá aí. Essa é a Dirce da Estância da Serra, né? E também para o Carlos, né? Que é o cunhado, né? É, isso mesmo, né? Rodrigo, lá da Água da Faca. É isso mesmo? Não entendi direito aqui, né? Tá, a concordância não está perfeitamente, mas eu entendi mais ou menos, né? Vamos dizer desse jeito. Quem mais está por aqui com a gente mandar um bom dia? Meu amigo Birubiru está na sintonia. Fala comigo, Biro. Bom dia, diga lá.
2: Bom dia, Carlos Branco. Aqui bom é o Birubiru da Vila Nipônica. Escutei logo cedo que tem um enxame de abelha, não, Ricardo?
0: Pois é.
2: Rapaz, a gente vai ter que frequentar lá com aquela roupa de apicultor, cara. Desse senão a gente vai sair de lá muito, bastante picada, né? Carlão, toca aí, se der pra tocar aí, Golpe de Mestre.
0: Claro.
2: Com João Carreiro Pardim. Feliz pra todos lá da Apicultura do Ricardo Capuano. 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
0: Mudou até de nome, hein? Apicultura do Ricardo Capuano. Tá danado, hein, Ricardo? Aí sim, vai que vai, hein? Olha só, o nosso amigo Jacaré, do Parque das Nações, também tá por aqui. Fala comigo.
3: Bom dia, Jacaré. Carlos Branco. Bom aqui dia. É o Jacaré do Parque das Nações. Toca pra mim, por favor, Mococo Muraci, Porto do Adeus. Ofereço pra isso, pro Isabel, pra você, pro DT Boiadeiro, pro Ricardo Capuano, o Zevaldo Caminhoneiro, Pedro, nosso amigo, e todos ouvindo a Canal Mais FM.
0: Perfeito, valeu, Jacaré. Por do adeus, a gente vai tocar assim, tá bom? Mococo Muraci, a indicação do nosso amigo Jacaré lá do Parque das Nações, está sintonizado e curtindo aí o som do Canal Mais FM. 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Olha, o nosso amigo Birubiru mandou uma rifa solidária aqui, né, para ajudar o Arthur, né? Se alguém quiser participar aí dessa rifa solidária aí, entra em contato com a gente que a gente passa o telefone ou envia o link para você estar ajudando, né? Tá aí, né? Claro que a gente vai divulgando aqui, né? Participe dessa campanha para concorrer a prêmios incríveis, né? Tá aí, então, portanto, rifa solidária do Arthur. Então, se você quiser participar, entre em contato com a gente aqui pelo telefone WhatsApp 14996188790 e a gente encaminha o link para você, perfeito? Daí a dica, viu? 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Agora, Borussia, são 8 horas e 17 minutos, 8h17, lembrando você que logo mais, né, logo mais tem Fábio Ramos aí apresentando o show da manhã, tem muita música, muita informação, momento modão e, claro, sempre contando com sua participação. A gente vem aí, né, com Lourenço Norival cantando a música Velha Porteira, na sequência Milionários é Rico, Jogo do Amor, né, Golpe de Mestre com Tião Carri Pardinho e Bruno Marrone cantando a música Filho Pródigo. Eu volto só para falar um tchau para vocês. Acerte seu relógio, 8h17, uma excelente manhã, uma ótima quinta-feira.

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Em Brusson, 8 horas e 44 minutos, acertando seu relógio, 8h44. Você conferiu aí com Chitãozinho e Chororó, a música Moura 3. Passou por aqui também com Mocoque Moracia, música Porto do Adeus, em duas modas de qualidade mesmo. Você conferiu aqui em 87,9 da Canal Mais FM, uma rádio muitas vozes. E a gente se prepara para finalizar mais uma edição do programa Bom Dia Viola, mas deixa eu mandar um abraço aqui para o nosso amigo, companheiro aqui, também é, comunicador da Rádio Canal Mais FM, Adolfo Vena, ele que apresenta aqui o Território Sertanejo, que vai lá das 15 até as 17 horas, né? Antecedendo aí o Tião Camargo com o programa no Repique da Viola. Valeu, Adolfo, um abraço, bom dia. É esse camarada aqui, ó, tirando foto aqui com o Jade Jefferson, né? É, foi lá na AABB. Aí, aquele abraço, aquele bom dia. Perfeito, finalizo aqui mais essa edição. Daqui a pouco tem Fábio Ramos apresentando o show da manhã. Tem música, informação, momento modão, sua participação através do fone WhatsApp. A partir de agora está liberado ao show da manhã. Pode mandar mensagem para o Fábio que ele vai responder você ao vivo e a cores, né? E também as suas indicações musicais. Ele vai atender todas que chegar aqui através do fone WhatsApp. Fique à vontade para estar participando com ele. Me despeço aqui, prometo voltar amanhã às 5 horas da manhã em ponto. Estarei com vocês novamente com o programa Bom Dia Viola. Vamos juntos aí, né? Novamente amanhã até as 9 horas da manhã, perfeito? Então a todos vocês, aquele alô, aquele abraço, aquele bom dia, fiquem todos com Deus, porque eu vou e volto com ele, pode ter certeza, amanhã bem cedinho a gente se fala, hein? Tchau, tchau, fui, valeu e até lá. Acerte seu relógio, são 8 horas e 45 minutos em Bauru, uma excelente manhã, uma ótima quinta-feira.

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9: Canal Mais, agora 9 horas em ponto. 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
1: Bom dia para você, ouvinte Canal Mais FM, uma rádio muitas vozes. Tá começando o show da manhã. Seja bem-vindo, seja bem-vinda. São 9:02, 9:02, horário de Brasília. 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E hoje já é quinta-feira, dia 14 de maio, o ano é 2026. Eu sou Fábio Ramos, o seu amigo locutor. Convido você para ficar comigo ao vivo, das 9 ao meio-dia. Apresentando juntos o Show da Manhã, o maior show das galáxias. Bom dia para você, ouvinte. Bom dia para você, meu amigo diretor. E para todo mundo que já tá ligadinho na Canal Mais FM, uma rádio muitas vozes. Lembrando que você pode ouvir também a nossa rádio através do nosso site, canalmaisfm.com.br. É o nosso site oficial. E a Canal Mais FM também está nas plataformas digitais de rádio, Rádios Net, Rádios Brasil e muito mais. Em 87,9 FM, você ouve o Show da Manhã, ao vivo. A gente começa com as atuais, no segundo bloco tem clássico sertanejo e às 10 horas da manhã tem momento modão. Notícias, tempo e temperatura, prestação de serviço e sempre com a sua participação ao vivo aqui no Show da Manhã. Através do nosso telefone, WhatsApp que já está liberado, 996188790. Acredite em Deus e acredite em você. Um bom dia para o nosso amigo Caio, motorista de aplicativo. Alô Caio, bom dia, seja bem-vindo à Rádio Canal Mais FM. Uma rádio muitas vozes, obrigado pela carona aí. O Caio estava comentando que ele tem dois cachorros em casa, ó, Pitbull e Pastor Alemão. Isso aí, ó, cuida dos bichinhos aí, hein, Caio. Obrigado pela audiência. Nove horas e quatro minutos. Começa com Ana Castela. Não deixa saudade. Bom dia. Olá.

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0: Sucesso de Zezé de Camargo e Priscila Sass.
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0: São 9h30, 9h30 da manhã. Bom dia, Bauru! Bom dia, Cidade Sem Limites! Bom dia para você, meu amigo trabalhador, você que está trabalhando, Deus abençoe a obra de suas mãos. E para você, minha amiga dona de casa, muito obrigado pela sintonia. Você que está dirigindo o seu carro, muito obrigado pela carona. O Show da Manhã está no ar até o meio-dia. Eu quero você participando com a gente através do nosso telefone WhatsApp 996188790. WhatsApp liberado. Também passou por aqui a música de Lucas Luco, com a participação de Lauana Prado, cantando a música Só Vai Saber. E você também ouviu a música de Leonardo, cantando para você, grande sucesso, Você é Abraçar a Solidão. É perder você é abraçar a solidão, sucesso de Leonardo. São 9h31, o pessoal tá participando, diretor? Ah, que saudade, né? Todo mundo já tava com saudade do Fábio Ramos e eu também tava morrendo de saudade de vocês. O pessoal tá participando, mandando o seu alô através do nosso telefone e WhatsApp e fazendo o seu pedido musical. Daqui a pouco tem Desafio dos Bairros e eu quero você participando com a gente. Olá, bom dia! Quem já tá ligadinho aí no Show da Manhã? Seja bem-vindo, 996188790. Manda zap aí. Daqui a pouco tem clássico sertanejo. Quem tá chegando por aqui? Ah, é o TT Boiadeiro, sempre representando a Vila Independência. Alô, TT, tudo bem com você? Bom dia, ótima quinta-feira.
1: Bom dia, falou meu amigo. Tchau, obrigado.
2: Bom dia meu amigo Fábio Ramos, é o TT Boiadeiro representando a Vila Independência. Fábio Ramos, escolhe uma moda boa aí da Sula Miranda, beleza?
0: Sula Miranda?
2: Escolhe uma do seu agrado aí, bem bacana. Opa. Oferecer pra galera do bar do Samuel aqui na rua José Miguel. O Pelego, alô meu povo, toda
0: alô,
2: a galera
0: Pelego.
2: Do bar do Ricardo Capuano, também o pessoal do bar do Silvinho,
0: bar do
2: professor
0: Silvinho.
2: Neto, o Tiririca,
0: Tiririca,
2: o Aguinaldo Fofolete da Vila Junta, Maurinho da Roteria Nacional
0: Maurinho.
2: Aparecida, Edilma Três América, Rosival Caminhoneiro,
0: ô Rosivaldo,
2: o Jacaré do Parque das Nações,
0: Jacaré.
2: Tom Araújo e a todos os ouvintes da Canal Mais FM, beleza?
0: Beleza.
2: Canal Mais, uma rádio e muitas vozes. Parabéns pelo seu programa, sou seu fã.
0: Eu também sou seu fã, TT Boiadeiro, segura peão. Ele mandou mais um alô aqui, ó, agradecendo, né?
1: Bom dia, falou meu amigo. Tchau, obrigado.
0: Tchau, obrigado, TT Boiadeiro. Daqui a pouco a gente toca a sua moda da Sula Miranda. Uma ótima quinta-feira para você. Já mandou o seu alô para toda a família Canal Mais FM. E a Sueli também tá ligadinha. Oi, Sueli, tudo bem? Seja bem-vinda. Sueli tá ligadinha, mandando alô também pro Carlos Branco, acabou de apresentar o Bom Dia Viola, das 5 da manhã às 9 horas tem Carlos Branco, o galão da madrugada. Bom descanso para você, Carlos Branco. Bom dia, Sueli, pode mandar o seu alô.
3: Bom dia, Carlos Branco. Você não saiu aí daí ainda não, né? Tenha um bom dia, Carlos Branco. Carlos Branco já foi embora, né, Fábio Ramos?
0: Já foi.
3: Mandei bom dia pra ele, mas acho que ele já tinha ido embora.
0: É, já deu horário já.
3: Bom dia, Fábio Ramos, tudo de bom pra você.
0: Pra você também, Sueli, tudo de bom. É, o Carlos Branco chega bem cedinho, viu, Sueli? Às 5 da manhã. Ele acorda com as galinhas aqui, ó. É o galão da madrugada. Das 5 da manhã às 9 horas, Carlos Branco com Bom Dia Viola. Ele já deve estar chegando em casa já. Um abraço para você, Carlos Branco. Bom descanso para você, meu amigo. Valeu, Sueli. Obrigado pela audiência. São 9 horas e 35 minutos. Você também pode participar do Show da Manhã ao vivo através do nosso telefone WhatsApp. Manda zap aí, 996-18-8790. Aonde você está ouvindo a Rádio Canal Mais FM? Uma rádio muitas vozes. Quero você participando com a gente. Aproveite para fazer o seu pedido musical e mandar o seu alô, seu bom dia com muita alegria. 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

0: São 9h43, 9h43, de volta com o Show da Manhã desta quinta-feira. Tá passando rápido, hein? Já é dia 14 de maio, o ano é 2026, daqui a pouco eu te conto o que se comemora hoje aqui no Show da Manhã. Pessoal participando com a gente através do nosso telefone WhatsApp 996188790. É hora de clássico sertanejo aqui no Show da Manhã. Quem está chegando por aqui é nosso amigo Márcio Dota. Bom dia, Márcio. Tudo bem? Seja bem-vindo. E aí, comemorou aniversário com o irmão gêmeo, com Marcelo Dota? Como é que foi a festa? Conta pra gente aí, quero saber. Teve bolo, brigadeiro, parabéns.
1: Bom dia, Fábio Ramos. Bom dia a todos os ouvintes da Canal Mais FM.
0: Bom dia,
1: mais um bom dia, hein? Dotinha aqui da indústria ouvindo e aplaudindo aqui no serviço. Beleza? Ouvindo e aplaudindo aqui no serviço, você falando, eu ouvindo lá de cá, você falando lá de lá. Um abraço pra todos aí. Vamos que vamos, filho do Bill ganha, hein?
0: Vamos que vamos, filho do Bill. Aproveitou o aniversário para fazer aquela festa com a família? Conta pra gente aí depois. E o Marcinho Dota, um abraço pra você, viu? Muito obrigado pela audiência de sempre. Ó, o Márcio Dota também acorda bem cedinho, viu, Sueli? Bem cedinho com Carlos Branco. É, tá sempre participando aqui da programação Canal Mais FM do Bom Dia Viola também. Valeu, Márcio! Quem mais está com a gente é a Lola Monteiro. Bom dia, Lola Monteiro. É a garota do tempo, nossa repórter da Canal Mais FM. Tudo jóia, Lola? Ótima quinta-feira para você. Como é que tá o tempo aí? No bairro Rosa Branca, nossa garota do tempo, a repórter da Canal Mais FM. Tava com saudade já. Bom dia, Lola.

0: Oi, Fábio Ramos, bom dia.
1: Bom dia.
0: Ótima e excelente quinta-feira. Muita paz, muitas bênçãos na sua vida.
1: Amém, obrigado.
0: Aquela programação maravilhosa que você sempre faz. Estou aqui, ligada no show da manhã. Mando um abração para todos os ouvintes, amigos na Canal Mais, tá bom, Fábio?
1: Mando.
0: Tchau, tchau. Um abraço, Fábio.
1: Abraço para você também, Lola Monteiro, a garota do tempo da Canal Mais FM, sempre simpática com a gente, mandando aquele alô, tomando cafezinho da manhã, tá dizendo um dia, aliás, um bom dia abençoado por Deus para todos nós, Fábio, cheio de coraçõezinhos aqui também. Olha que bonito, gostei da mensagem. E aí, como é que tá o tempo aí, Lola Monteiro, a garota do tempo, do programa Show da Manhã?
0: E o tempo hoje tá ótimo, Fábio, um solzinho gostoso, friozinho já tá indo embora.
1: Sério?
0: Tá bem gostoso, eu acho que chuva não vem não. Tchau, tchau, Fábio.
1: Olha, sem chuva, tempo e temperatura com Lola Monteiro, tá pensando o quê? Tempo gostoso lá em Rosa Branca. Valeu, Lola Monteiro, obrigado, viu, pela audiência. Excelente manhã de quinta-feira para vocês aí no Rosa Branca. Mais uma participação, diretor. Olá, bom dia. Quem mais está com a gente? Seja bem-vindo ao Show da Manhã. 996188790. Participe você também da programação Show da Manhã, das 9 ao meio-dia.
2: Bom dia, Fábio Ramos, tá bom?
1: Tudo
2: bem.
1: Anderson.
2: Trabalhando, entregando caçamba, eu com o Alexandre, escutando a rádio maravilhosa aí. Toca pra nós, menina veneno aí, José de Camargo Luciano. Mano, pra todos os ouvintes aí, estão escutando a rádio, entendeu? Moro na pousada, Alexandre Jaraguai, beleza? Né? Adoro ouvir a rádio aí, forte abraço.
1: Forte abraço pra você também, Anderson. Vamos tocar sim, menina veneno. Zezé de Camargo e Luciano, obrigado pela audiência. Uma ótima quinta-feira para vocês aí. É o Show da Manhã, ao vivo com você. São 9h48. É hora de clássico sertanejo, pedido musical do TT Boiadeiro. Sula Miranda, Caminhoneiro do Amor. Bom dia. Show da Manhã.

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0: Sucesso de Rick Renner. Esse amor é você. É lógico que é você.
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0: é sucesso, é show da manhã. O maior show das galáxias. Com a sua participação ao vivo, através do nosso telefone WhatsApp 996-18-8790. Fechando o nosso bloco de clássico sertanejo. É a família Canal Mais ligadinho em você. Também passou por aqui a música de Gian e Giovanni. Grande sucesso, Me Chama de Volta. E você também ouviu Zezé de Camargo e Luciano, Menina Veneno. São 10 horas e 5 minutos, tem participação do nosso caminhão da Canal, o caminhão mais famoso do Brasil. Alô, Rosivaldo, por onde anda o caminhão da Canal Mais FM? Sempre levando as ondas sonoras da Rádio Canal Mais por esse Brasil afora. Bom dia, Rosivaldo, tudo bem?
2: Bom dia, meu amigo Fábio Ramos. Bom dia, seu Carlos. Bom dia, Cirineu. Bom dia a todos da Canal Mais FM.
0: Bom dia.
2: Pose. Bom dia ao Silvio Léo Santos, ao André Sintra. Bom dia a todos que estão no Canal Mais FM aí. Pose. Bom dia, dona Lola, dona Creuza, dona Edilma. Tá? Bom dia a todas as mulheradas aí, da ouvintes da Canal Mais FM. Bom dia o pessoal lá do bairro Capuano. Pose, bom dia, seu Antônio, seu Dinaldo, Marcelo, Márcio, pastor, Valdete, o professor. Que Deus abençoe todos aí, seu Ricardo.
0: Amém.
2: Pose, pessoal do Chácara do Gama. Tem uma quinta-feira abençoada por Deus. Estamos aqui chegando em Araçatuba aí, deu uma atrasadinha, mas estamos aqui chegando em
0: Araçatuba.
2: Se Deus quiser, chegando no Bauru aí. Vamos descansar. Pose, fica com Deus, meu amigo. Manda um musicão pra nós aí, do Léo Canhoto e Robertinho. Valeu!
0: Mando!
2: Pessoal lá do Betinho, do Baixinho Cabeleireiro, tá? Aí o pessoal aí que tá escutando a rádio aí, fica com Deus.
0: Valeu, Rosivaldo. Fica com Deus você também. Já mandou alô pra todo mundo, até pro Baixinho Cabeleireiro. Alô, Baixinho! Um abraço pra você, pro Marcão aí, Baixinho Cabeleireiro, lá da Pinheiro Machado. Obrigado pela audiência. Ô, Rosivaldo, obrigado pela audiência também. Seja bem-vindo. E aí, comemorou o aniversário? Sempre de bem com a vida. Nosso amigo e parceiro da Canal Mais FM. Vamos falar com você. Bom trabalho aí, viu, Rosivaldo? Tá lá em Araçatuba, ouvindo a Rádio Canal Mais FM. Uma rádio muitas vozes. São 10 horas e 7 minutos, 10 e 7 no próximo bloco. Tem momento modão aqui no show da manhã e você não vai perder, né? Daqui a pouco também tem tempo e temperatura. Quer saber se vai chover, se vai fazer frio, se vai fazer calor? O Fábio Ramos conta pra você daqui a pouco. Agora tem apoio cultural e a gente volta já.
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1: 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Voltei. Voltei com o Momento Modão e a sua participação ao vivo aqui no Show da Manhã, através do nosso telefone WhatsApp 996188790. Já mandou mensagem? Não acredito. Olha lá, pessoal. Manda zap aí. Tá vendo, diretor? Quero ver você participando com a gente, mandando o seu alô, o seu bom dia, com muita alegria. Quero ver a sua carinha aqui, ó, no zap da canal. Todo mundo zapeando. 996188790. Pode mandar o seu alô e fazer o seu pedido musical, porque daqui a pouco tem Desafio dos Bairros. É o nosso tema do dia. Aqui no Show da Manhã, o maior show das galáxias. Sempre com a sua participação. Agora são 10 horas e 15 minutos, hora certa no oferecimento de Drogaria Catedral, o atendimento de sua confiança. Quem está chegando por aqui é Sidmar Neto. Alô, Sidmar Neto, bom falar com você. Seja bem-vindo.
3: Fala, Fabio, beleza? Bom dia para nós. Fábio, Sidmar Neto lá de cá.
1: Tudo bem, Sidmar?
3: Uma do Mato Grosso Matias, ofereço para minha filha Rayane Vitória, minha filha Lohane, o Gabriel, ofereço meu filho Noah, Caleb, para Isadora, a Gabriela, o Enzo tá na sintonia também e toda a galera aí ligadinha com a gente, beleza? Um abração também pro Claudinho da CGM e Acabamentos e toda a galera. Alô, Edilma! Bom dia, Edilma! Bom dia, galera aí. Lembrando que sábado, a partir das 7 da noite, a gente tá aí com o programa Qual é a Sua?
1: Qual é a sua? 7 da noite neste sábado. Olha só que legal. Sidmar Neto, William Bonner da Canal Mais FM. Um abraço para você, Sidmar Neto. Muito obrigado pela audiência, nosso amigo locutor, apresentador. Está apresentando o programa Qual é a Sua? Qual é a sua, hein, Sidmar Neto? Qual é a sua, ouvinte? Às 7 horas da noite, neste sábado, não perca. Na Canal Mais FM, uma rádio, muitas vozes. O nosso William Bonner. A voz dele é igualzinho, né, do William Bonner, não é, diretor? Ó, o diretor falou que é assim. Melhor que a voz do William Bonner. 10 horas e 16 minutos, começa o Momento Modão. Daqui a pouco tem Show da Manhã com a participação do ouvinte ao vivo no Desafio dos Bairros, porque tá chegando o Momento Modão. E o pedido musical de Sidmar Neto. Sucesso de Mato Grosso e Matias. De igual para igual. Acredite em Deus, acredite em você. Show da Manhã. Ao vivo até o meio-dia. Daqui a pouco tem mais alô.

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0: chegou ali.
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1: Fechando nosso bloco, Modão Sertanejo com Nalva Guiar.
2: 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Caldeirão velho é que dá o caldo grosso.
1: Caldeirão velho. É sucesso, você ouve aqui. Momento Modão. Show da manhã, ao vivo até o meio-dia. Muito obrigado pela sua audiência. Lembrando que você também pode participar da nossa programação através do nosso telefone WhatsApp 996188790. Quero falar com você ao vivo aqui no Show da Manhã, o maior show das galáxias. E também passou por aqui a música de João Mineiro e Marciano, cantando a música Eu Daria Minha Vida. E tem mensagem através do nosso telefone WhatsApp. Olá, bom dia, quem tá falando? Seja bem-vindo, seja bem-vinda. Ótima quinta-feira. Ah, quem tá chegando aqui, diretor, é a Dona Edilma do Três Américas. E aí, Dona Edilma, tudo bem? Seja bem-vinda. Excelente manhã de quinta-feira. Abraços para toda a família.
3: Bom dia, Fábio Ramos. Quer dizer, meu senhor, Fábio Ramos. Manda aquela cinta para mandar, você manda aquela manga. O que é que eu sou sem você? Nada, nada, né?
1: Nada, nada.
3: Aí eu ofereço para o Serafim, para minha neta Em, para minha neta Isadora, para minha filha Jéssica, para o meu menino Sidimar Neto.
1: Ô, Sidimar. Meu menino,
3: tá? Meu menino Sidimar Neto, e para a princesa, e para a Sula, para a Lula, para a Cris Sobral, para a Melo, para o seu Antônio, para a nossa amiga Valdete, para o Tete Boiadinha, para a família do Chaco da Grama,
1: Opa!
3: Da Grama, e para o nosso amigo Rodivaldo, para o pastor, e para o Fofão Neto do Cada Mais, e todo ouvinte e todo locutor, principalmente aí para você, Fabiano.
1: Obrigado.
3: Toda sua família, abraço e beijo. Vamos escutar, Fabiano.
1: Vamos escutar o nosso programa, hein, Edilma? Um abraço pra você, pro Serafim, pra toda a família. Aí no 3 Américas 1 e 2. Daqui a pouco toca sua música, tá? Passa pra esquerda, passa pra direita. E é gol da Dona Edilma. E você quer participar do Show da Manhã? Então manda zap 996188790. No próximo bloco tem Desafio dos Bairros. É o nosso tema do dia. É hora de brincar ao vivo com a gente aqui no Show da Manhã. Agora tem apoio cultural e a gente volta já.
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1: Canal Mais, sucesso para você. Agora, 10 horas e 37 minutos. Bom dia.
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0: O Show da Manhã está no ar e você participa ao vivo.
1: Bom dia.
0: Daqui a pouco tem Desafio dos Bairros.
2: Bom dia. 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
0: 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Então tá combinado, vamos deixar de ser besta e curtir a Rádio Canal Mais FM, participar através do nosso telefone e WhatsApp, 996-18-8790. 10 horas e 45 minutos. 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Bom dia pra você que já tá de pé, tomando café, ouvindo o Show da Manhã.
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0: É lógico. Com o melhor da música sertaneja e a sua participação. A Rádio Canal Mais é a rádio mais amada de Bauru e região. Isso você pode ter certeza. E eu quero você participando com a gente. Quero ver a sua carinha aqui, ó, no zap da canal. Daqui a pouco você participa também do nosso quadro Desafio dos Bairros, com o tema do dia muito bacana nesta quinta-feira. Hoje que já é dia 14 de maio de 2026. Horas e 46 minutos, pedido musical do Rosivaldo Caminhoneiro. Léo Canhoto e Robertinho cantando a música A Colheita do Feijão. Bom dia.

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0: 11:04, 11:04. Bom dia para você que tá ligadinho no Show da Manhã. Sucesso de Christian e Ralph, cantando a música Se Ligue em Mim. E você também ouviu Roberta Miranda, Meu Dengo. Vem cá, meu dengo, ai, ai, ai, ai, ai. É sucesso, é Show da Manhã, melhor da música sertaneja. 11:04, hora certa no oferecimento de Drogaria Catedral, atendimento de sua confiança. E você, quer participar do Show da Manhã? Manda zap 996188790. Para fazer o seu pedido musical, mandar beijo, abraço e mandar o seu alô ao vivo aqui no nosso programa Show da Manhã. E agora tem apoio cultural. No próximo bloco tem tema do dia para você brincar com a gente ao vivo. É a família Canal Mais ligadinho em você. A gente volta já.
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1: Voltamos a apresentar o Show da Manhã. 11 horas e 13 minutos, 11 e 13, horário de Brasília, hora certa no oferecimento de Drogaria Catedral. 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E o pessoal está participando, mandando o seu alô através do nosso telefone WhatsApp. Manda zap aí, 996-18-8790. Olha, todo mundo zapeando ao vivo na Canal Mais FM, mandando o seu alô. Bateu um papo com o seu Antônio da Maritaca, lá do Santa Edviges. Bom dia, seu Tonho, tudo bem? Como é que tá o tempo aí no Santa Edviges? Já tá esquentando aí?
3: Bom dia, Fábio Ramos. Bom dia, diretor. Como é que
1: bom
3: tá?
1: Dia.
3: Tudo bem? Como é que... Já até que enfim tá passando frio, né, rapaz? Tá
1: ficando
3: bom agora de novo, né? Ô, Fábio, eu gostaria de ouvir uma música com... Gine Gênio Arrependido. Ofereço especialmente para você, para toda a rádio, para todos os ouvintes, todos os meus familiares, Dona Edinho, Três Américas, Odessa Hora Pintora, Família, Lola Monteiro, Rosa Branca, Senestro Rosa Branca, Célia Souza, Crenço Sobral, Josivaldo Caminhoneiro, para todos meus amigos e amigos da Cana Mais.
1: Olha o Trevinho aí.
3: Falou, Fábio Ramos. Um abraço e com Deus, Cana Mais, uma rádio muita voz, né? Pedir logo essa música, não acaba não dando nem tempo, né, rapaz?
1: Então.
3: Falou, Fabião, um abraço, meu companheiro. Fica com Deus, viu?
1: Um abraço, meu companheiro, seu Antônio da Maritaca, lá do bairro Santa Edviges. Daqui a pouco a gente toca a sua canção aqui, a sua música. Quem mais tá com a gente? É a Nelly Verdó. Bom dia, Nelly. Tudo bem? Seja bem-vinda. Ótima quinta-feira. Ela já tá mandando o seu bom dia ao vivo, dizendo bom dia, Fábio Ramos, meu amigo. Um abraço a todos os ouvintes da Canal Mais FM. Bom trabalho para vocês, trabalho abençoado. Obrigado, Nelly. Um abraço para você também, a Nelly Verdó, que deu entrevista aqui no programa Show da Manhã. A nossa piloto de kart. Um abraço para você, viu? Ela que já ganhou vários troféus, né? 11 horas e 15 minutos. Quero você participando com a gente também, mandando o seu alô aqui no Show da Manhã. Daqui a pouco tem Desafio dos Bairros. Participe! Chegando por aqui o sucesso de Guilherme Santiago. Cantando a música Eu Não Amei à Toa. Ah, não amei mesmo. E você também? Agora 11h16. Bom dia.

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0: Muito obrigada, São Paulo.
1: Muito obrigado, ouvinte Canal Mais FM, pela sintonia. São 11 horas e 22 minutos, 11:22. É hora de saber o tempo e a temperatura nesse momento aqui na cidade de Bauru, a nossa querida cidade sem limites. Tempo e temperatura neste momento. A temperatura na cidade de Bauru é de 26 graus. Também com 5% de chuva, vento a 3 km por hora, umidade relativa do ar é de 47%. Tempo e temperatura, Rádio Canal Mais FM, uma rádio muitas vozes. Lembrando que a máxima de hoje deve chegar a 28 graus na cidade de Bauru. 11 horas e 23 minutos, pessoal participando através do nosso telefone WhatsApp 996-18-8790. Participe você também, mandando o seu alô e o seu bom dia.
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1: Agora tem o pedido musical do seu Antônio da Maritaca. Gino e Geno, Arrependido. Bom dia. Show da Manhã. Ótima quinta-feira.

11:30, 11:30 da manhã, hora certa no oferecimento de Drogaria Catedral. 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E também passou por aqui a música de Gino e Geno, Arrependido. Pedido musical do seu Antônio da Maritaca. Um abraço, seu Antônio. Obrigado pela audiência. 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Tá todo mundo ouvindo?

0: 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Bom dia, Fabiola, tudo bem?
1: Tô eu, o Dori e o Casquinha de Bala.
0: Olha, Fabiola, o Dori e o Casquinha de Bala, ligadinhos no Show da Manhã, lá no Guilhermão Supermercados, esperando você com super promoção. 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São 11 horas e 32 minutos e eu tenho um desafio para você. Será que o pessoal vai acertar o nosso desafio dos bairros? Olha, não tá difícil não, é uma charadinha. Preste atenção. O que é, Fábio Ramos? Pergunta para mim que eu respondo. Através do nosso telefone WhatsApp 996188790. No próximo bloco eu quero saber a resposta dessa perguntinha aqui, ó. Valendo! O que é? Voa sem ter asas e chora sem ter olhos. Valendo! Meu Deus, o que será isso, diretor? Você me arruma cada pergunta, hein, diretor? Ai, ai, ai. Quem sabe? Eu vou perguntar mais uma vez. Preste atenção, ouvinte. O que é? Que voa sem ter asas e chora sem ter olhos. Valendo! 996188790. No próximo bloco, a gente vai descobrir a resposta certa. O desafio está lançado. E qual será o bairro que vai participar e acertar primeiro essa charadinha dessa quinta-feira? A gente volta já com mais Show da Manhã e a sua participação ao vivo. Aqui no Show da Manhã, o maior show das galáxias. Agora tem apoio cultural e a gente volta já. 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

Voltamos a apresentar o show da manhã. E você participa da nossa charada do dia, hein? 996-18-8790. Daqui a pouco a gente vai saber quem acertou a charada do dia. Agora tem Rob Roger. Fogo de amor. Bom dia.

0: 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E o pessoal quer responder a perguntinha de hoje, a nossa charada do dia. Não tá difícil, né, diretor? É para todo mundo participar. Todos os bairros, é o nosso desafio dos bairros. E também, ó, desafio de cidades, tem até cidade participando aqui, ó. Pessoal de Piratininga, alô pessoal de Piratininga. Sejam bem-vindos ao Show da Manhã. A pergunta é a seguinte: o que é o que é? Que voa sem ter asas e chora sem ter olhos. Meu Deus, o que será isso? Eu não consegui adivinhar ainda. Será que a Solange sabe? Oi, Solange, tudo bem? Seja bem-vinda. É a Solange de Piratininga. Agora são 11 horas, 44 minutos. Daqui a pouco tem Edu Nunes. A partir do meio-dia, programa Super Tarde. Aniquilando o Tédio com Edu Nunes. Tudo bom, Solange? Qual é a resposta da nossa charada do dia? Bom dia para você.
1: Bom dia, Canal Mais. Estou aqui de novo. É a Solange de Piratininga.
0: Bom dia, Piratininga.
1: E vamos lá para a respostinha aí.
0: Vamos lá.
1: A resposta de hoje que você perguntou. Voa sem ter asa e chora sem ter olho. É a nuvem.
0: Nuvem.
1: É isso aí, gente.
0: Será?
1: A nuvem, a resposta certa. Um grande abraço a todo mundo aí da Canal Mais. Manda um beijo aqui pra nós da pastelaria da Fátima aqui em Piratininga.
0: Mando.
1: Venham deliciar com esse pastel maravilhoso. Beijo. Manda uma música pra mim aí. Folha Seca, fazendo favor.
0: Mando também.
1: Ficam com Deus, gente.
0: Qualquer dia eu vou experimentar esse pastel aí da pastelaria da Fátima, viu? Aí em Piratininga, viu, Solange? Um abraço pra você e pra Fátima. Será que é nuvem mesmo, diretor? Aguenta aí, ô Solange. Obrigado pela participação. A Lula Monteiro tá participando também. Fábio Ramos, que charadinha complicada, hein, Fábio? Eu não sei ainda, kkk. Vai tentando responder aí, Lola Monteiro, nossa garota do tempo. Será que o seu Antônio já sabe a resposta? Bom dia, seu Antônio da Maritaca. E aí, qual é a resposta da nossa charada do dia?
2: Ô, Fábio Ramos, é a nuvem.
0: Alô, é a nuvem? Fabião. Seu Antônio também tá achando que é a nuvem. Será, gente, que é a nuvem? Creuza Sobral, qual é a sua opinião? Nossa fazendeira do Parque Jaraguá.
3: Oi, Fabio Ramos, bom dia, família Canal
0: bom
3: Mais.
0: Dia.
3: Que Deus abençoe.
0: Amém.
3: Essa nossa quinta-feira, que seja um dia lindo e abençoado para todos nós. Fábio, quanto à charada, eu creio que a resposta é a nuvem, né?
0: Nuvem.
3: Então, eu quero também aproveitar para mandar um beijo especial para você. E para todos meus amigos e amigas sem exceção, ou melhor, todos que fazem parte da família Canal Mais. Tô acabando de tomar café para começar a me divertir, tá bom, Fábio? Ficam todos com Deus, que com ele eu também estou. Até a semana que vem, Fábio. Bom final de semana.
0: Muito obrigado. Um abraço para você também, Creuza Sobral. Ela também tá achando que é a nuvem, tá acabando de tomar café. Eu tô sentindo o cheirinho do café aqui. Você tá sentindo também, diretor? Bom café da manhã para você, viu? Creuza Sobral, fazendeira da Canal Mais FM. Quem mais quer participar com a gente da nossa charada do dia é a Sula, da Pousada 2. Oi, Sula! Seja bem-vinda! Ela que está sempre participando da programação Canal Mais FM. Olá, Fábio Ramos, aqui é a Sula do Pousada 2. Eu tô ligadinha no programa. A resposta da charadinha de hoje é a nuvem, Fábio. Abraços. Abraço para você também. Muito obrigado pela audiência, Sula do Pousada 2. Olha, parece que a Lula Monteiro já quer arriscar um palpite também. E aí, Lula Monteiro, qual é a sua opinião?
4: Oi, Fábio Ramos. Agora eu tô sabendo que a charadinha aí é a nuvem. Mas todo mundo sabe, só eu que não sabia.
0: Ai,
4: burrinha, essa bola, hein, Fábio? Tchau, tchau.
0: Cri, cri, cri, imagina. Ela é um pouquinho complicada mesmo, viu? É que o pessoal já tá ouvindo a rádio, já estão aí sempre participando. Já mataram a charada, será? Já sabe a resposta? É a nuvem, diretor? A resposta certa é a nuvem. Parabéns a todos que acertaram a nossa charadinha do dia. 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
0: 11 horas e 50 minutos. Tá chegando o pedido musical da Elis, lá do Estoril. Alô, Elis! Um abraço pra você.
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0: Ela tá pedindo a música de César e Paulinho. Vai que cola.

0: Vai que cola! César e Paulinho.
1: É isso aí, galera.
0: Pedido musical da Elis, do Estoril. Mandou mensagem aqui pra gente também. Tudo bom, Elis? Seja bem-vinda.
2: Bom dia, Fábio Ramos, tudo bem com você?
0: Tudo bem.
2: O frio, graças a Deus, hoje tá melhor. Eu gostaria de escutar uma música do César
0: tá melhor.
2: E Paulinho, Vai Que Cola, fez pra você com muito carinho.
0: Ah, já
2: pra
0: ouvimos
2: todos
0: aqui.
2: Meus amigos, Liz de Estoril Bauru, beijos.
0: Beijos.
2: Canal Mais FM, uma rádio, muitas vozes.
0: Muitas vozes. Abraços pra você, Liz, e pra todos aí no Estoril. O pessoal tá sempre participando com a gente. Obrigado pelo carinho da audiência. 11 horas e 53 minutos, tá na hora de ir embora, hein, diretor? Vamos pra casa? Tem mais uma mensagem aqui? Olha só, mensagem de Santa Catarina, de Tubarões, é isso? Tudo bem, Chicão? Seja bem-vindo ao Show da Manhã. Tá dizendo, bom dia, Fábio Ramos, aqui é o Chicão. Tô ligadinho na Canal Mais FM, ouvindo o melhor da música sertaneja. Tô aqui em Tubarão. Ah, não é Tubarões, não. É Tubarão, em Santa Catarina. Tá muito frio aqui, hein, Fábio? Verdade? Pode falar, hein, Chicão? Mandou um áudio aqui pra gente também, direto de Santa Catarina. Obrigado pela audiência aí.
3: Bom dia, Fábio Ramos. Aqui quem tá falando é o Chicão, de Tubarão, Santa Catarina.
0: Opa!
3: Tô ligado aqui na Canal Mais FM.
0: Legal!
3: Eu acho, Fábio Ramos, que a charadinha aí é a nuvem.
0: Nuvem?
3: Eu acho. Aí vamos esperar pela resposta de todo mundo aí. Beleza, Fábio Ramos. Valeu, um abraço.
0: Abraço pra você, Chicão. Acertou também a charada, hein? Tá ligadinho, aí sim. A resposta certa é a nuvem. Um abraço pra você, Chicão. Pra todo mundo aí em Santa Catarina, em Tubarão. Legal, né, diretor? Todo mundo ligadinho na Canal Mais FM, uma rádio, muitas vozes. E a Fer também participou com a gente, ó. A Fer também mandou mensagem dizendo: Fábio Ramos, a resposta certa é a nuvem. Ela mora lá no Parque Jaraguá e também participou com a gente. A Fer do Parque Jaraguá também acertou, Fernanda. Obrigado pela sua participação. E a última mensagem de hoje é do nosso amigo Penetra. Alô, Penetra! Seja bem-vindo. Tudo bem, meu amigo?
4: Bom dia, meu amigo Fábio Ramos. Tudo bem contigo?
0: Tudo jóia.
4: Penetra. Toca pra mim aí, meu amigo. Fivela com fivela.
0: Opa!
4: E ofereço pra todos os ouvintes aí da Rádio Canal Mais.
0: Valeu, meu amigo Penetra. Bom falar com você, viu? Nosso colega da Rádio Canal Mais FM. Tá pedindo a música de Rio Negro e Solimões, Fivela com fivela. Muito obrigado a todos que estiveram com a gente. Amanhã tem mais. Show da Manhã com Cirineu Fedriz.
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0: A partir das 9 horas.
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0: Acredite em Deus e acredite em você. Até semana que vem.
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0: Tchau, gente.
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0: Obrigado pela grande audiência em toda a cidade de Bauru e região. Nenhum...

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9: 2:04.

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0: 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Confira. 3:01. 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
1: 10 e 6.
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1: Clebinho, essa história machuca, viu?

E quem tem Deus no coração dá um grito bem forte. É isso aí, moçada. A gente tem que agarrar com força na mão de Deus, pedir sempre a proteção divina, fazer sempre o bem, encher o nosso coração de amor, que tudo melhore e tudo prospera na vida.

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4: 4 e 1.

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4: 4 e 3. 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

0: Obrigada.
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2: 4:35.
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0: 4h54.
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4: 4h57.
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2: Alô, meus amigos, ouvintes da Canal Mais FM, da canalmaisfm.com.br. Nosso abraço, nosso carinho. Eu sou o Tião Camargo e estou chegando com mais um No Repique da Viola. Agora em Bauru, pontualmente 17 horas. E a partir de agora você vai curtir comigo, nós vamos curtir juntos mais uma verdadeira seleção musical, destacando principalmente os grandes sucessos da nossa música sertaneja de raiz. Eu falo para você diretamente dos estúdios da Canal Mais FM, na rua Ori Pinheiro Brizola, 97, bairro Alto Paraíso, cidade de Bauru, estado de São Paulo. O nosso zap para você participar do programa, anote aí, 996-188790. 996-188790. Mas, gente, vamos colaborar. A gente tá sempre pedindo, manda áudio curto aí, mais ou menos 30 segundos, tá bom? Porque ontem nós acabamos deixando de tocar muitas músicas, porque tinha muito áudio, muito tenso, né? Manda seu texto também aí, tá? E faz o seu oferecimento, pede a tua música, nós estamos aqui para atender você. Estamos ao vivo também aí no Facebook. Se quiser ver minha cara, vai no Facebook. Procura aí. Tião Camargo Bauru, é, né? Agora 17:01 e eu começo trazendo três músicas que falam da viola. A primeira é o... Deixa eu ver aqui. Viola Cabocla, né? Viola Cabocla. Uma composição do Tonico e do Piraci. Tonico e Tinoco. Gravação de 1967. E depois... do Ari Lopes, Nestor de Souza Prado, Dino Frank Mouraí, 2001, Viola e Luar. Do Lando, do Cláudio Delbeck e do Tomazini, Eli Silva e Zé Goiano, 1994, aqui o segundo LP da saudosa dupla Eli Silva e Zé Goiano. Essa música foi gravada primeiramente por Cláudio Delbeck e Tomazini. Meus amigos de Jaboticabal, família Delbeck. O Cláudio, infelizmente, é falecido. Tomazini está lá em Jaboticabal, né? Médico em Jaboticabal. E a família Delbeck de Jaboticabal. Viola Mulher. Agora em Bauru, 17:02. Vamos ouvir aí.
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2: Do Tonico e do Piraci. Tonico e Tinoco, 1967. Viola Cabocla.

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1: Deixa comigo, agora 17 horas mais 13 minutos. 17:13, hein, Bobo? Tá chegando aí a época da festa junina, né? Essa música é música de quadrilha. Sapecando, o Mário Zando, José Maria Alves. É uma gravação do Mário Zando de 1985. É claro que é uma regravação, porque essa música é muito antes dessa data de 1985. É, não é?

0: Tá chegando aí a época da festa junina, mês que vem. Apesar que já bagunçaram também a festa junina, né? Primeiro você ia à festa junina, tinha fogueira, tinha um monte de coisa, né? As vendas lá de doce típicos de festa junina, milho verde, pipoca, era, milho assado, pamonha, tinha tudo isso aí. Hoje já não tem tudo essas coisas. E principalmente as músicas. E outra coisa, a fogueira é eletrônica. É, tem aquela fogueira bonita, tem nada de fogueira, né? Mas fazer o quê? É a modernidade. Dezessete e quatorze, trazendo agora, falei em viola, pediram outra viola aqui com ele, Silvio Zé Goiano, né? É, Dona Eve, seu Sebastião, Vila Falcão, grande abraço. Pediram e vão ouvir, e nós vamos ouvir com eles. Do Eli Silva, do Zé Goiano e do Misael. Eli Silva e Zé Goiano, 1993, Viola, Minha Viola. E depois, na sequência, atendendo aqui, deixa eu ver, Ana Maria da Vila Independência, que pediu o João Mineiro e Marciano, 1983, eles cantam pra gente, do Darcy Rossi, do Marciano e do José Homero, A Mulher Que Eu Amo. A Mulher Que Eu Amo. Então vai pra Mulher Que Eu Amo também, ó, né? Tá certo? Depois mais uma música. A gente chama um tema, o pessoal, né, se abre e começa a pedir. É que outra música fala da viola. É, essa música aqui fala da mulher, bastante ciumenta, né? Essa mulher tem ciúme do marido porque ela ama o marido, né? Quem tem amor tem ciúme. Isso aqui eu atendo o Zé Paulo, João Paulo, né? Do Parque Viaduto. A música é do Zé Batuta, da saudosa dupla Zé Batuta e Batutinha. Lio e Léo gravou em 1970, Mulher e Viola. Agora em Bauru, 17 e 16. Escuta aí.
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10: 5:29.

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0: O Tião Camargo, é o TT Boiadeiro representando a independência. Ô Tião, eu gostaria de ouvir uma moda aí do Teixeirinha. Escolhe uma boa aí. Eu gosto de Teixeirinha. Oferecer pra galera lá do bar do Ricardo Capuano, toda a galera do bar do Silvinho, o Pelego Alô Meu Povo, Edima Três América, o Roseval Caminhoneiro, toda a sua filha, toda a sua família. Camargo, J. Camargo, Agenor, beleza? O Jacaré do Parque das Nações e a todos os ouvintes do Canal Mais. Canal Mais é uma rádio e muitas vozes. Sou seu fã, hein? Uma hora eu vou na bodega sua aí.
1: Boa tarde, Tião Camargo. Aqui é o Jacaré do Parque das Nações. Toca pra mim, por favor. Mococa e Muraci, Porto do Adeus. Ofereço pra mim, seu Isabel, pra você, pro DT Boiadeiro, pro Ricardo Capuani, o Pelego, nosso amigo, e todos os ouvintes da Canal Mais FM. E uma boa tarde para todo mundo. Fique com Deus.
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3: 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E eu trago agora o Jefferson. Eu não sei se é essa a música que você me pediu, Jefferson. Me pediu a música, Jefferson de Agudos. Me pediu uma música aqui, Recordação. Tem várias músicas com esse nome. Eu vou tocar uma aqui que eu gosto. Talvez seja essa. Se não for, você me corrija aí, né? A música é do Nenete do Goiá, Nenete Dorinho. Uma gravação de 1959. Eles regravaram esta música em 68, mas eu gosto mais da primeira gravação, Recordação. Depois aqui, deixa eu ver quem foi que pediu essa música. O Jacaré. O Jacaré lá do Parque das Nações, do Dorinho e do Moacir dos Santos. Mococa e Moraci, 1976, Porto do Adeus. Foi gravado também por Nenete Dorinho esta música, tá certo? E depois atendendo aqui o TT Boiadeiro, a música é do Teixeirinha, com ele, o Teixeirinha, 1963, Cobra Sucuri. Eu quero dar um alô aqui pro Cícero, né, que pediu aqui João Boiadeiro, a Laudete que pediu Feiticeiro. Isso tudo vai ficar para o próximo bloco, tá bom? Agora em Bauru, 17h33. Vamos cuidar aí.

0: Boa tarde, Tião Camargo. Um abração, hein? Tudo de bom pra você. Vamos pra nós aí. Leôncio e Leonel. A viola, a estudante e a viola. A viola é a estudante. Do Leôncio e Leonel. A viola é a estudante.
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2: Deixa comigo, agora são 17 horas e 42 minutos. 17h42 e olha aí, escuta. 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O pessoal tá lá cozinhando, escutando o Tião Camargo. Presta atenção no, na comida aí, viu? Não fica prestando atenção só no que eu tô falando aqui, não. Você vai queimar o arroz aí, tá certo? Se queimar só o arroz, não é nada. Às vezes a pessoa fala que eu sou chato. Não, mas eu sou mesmo, entendeu? Mas tem alguma hora que a gente tem que ser chato. Eu vou dizer um negócio pra vocês, não tem muito a ver, ou nada a ver aqui com o programa, mas é interessante falar essas coisas. É, de acordo com a Lei Federal de 2018, a Lei 13.726, órgão público nenhum pode exigir reconhecimento de firma. Tá entendendo? E nem cópia autenticada de documento. Isso já acabou, em 2018. Você leva uma cópia de documento, a pessoa que recebe vai verificar se bate com a original, se é cópia original da original. E se eu levo a minha assinatura, ela pode conferir, a pessoa, né? Pode conferir com a assinatura de um documento meu. Tá certo? Então não pode exigir nada. Eu fui no órgão público hoje e não quiseram receber um documento meu porque não estava reconhecido o filme. Eu rodei a saia, né? Eita, deu uma de baiana. Rodei a saia. Não, fui na internet, procurei, achei a lei 13.726, levei pra moça. Tá aqui, ó. Você vai receber meu documento ou não vai? Ela entrou lá pra dentro e vai, se escolheu, voltou e acabou aceitando. Agora, se não ser no órgão público, se você assinar o documento na frente da pessoa, ou der o original para ela tirar uma cópia, isso no particular, não sendo órgão público. Eu levo lá um documento. Aí eu quero uma cópia, então tiro uma cópia. Se ela tirar uma cópia, ela, é ela que eu falo, a pessoa tirar uma cópia, não precisa autenticar. Tá entendendo? E se eu firma, se eu assinar na frente dela, não precisa reconhecer. E tem mais, se eu não assinei na frente dela, ela quer reconhecimento de firma, é ela que vai reconhecer. É ela que tem que provar ou não se a assinatura é minha. Se a assinatura é falsa, é problema meu. Tá entendendo? Então, aí eu fico nervoso. Aí o pessoal fala que eu sou chato, que eu sou polêmico. Essas coisas não resolvem se a gente não criar uma polêmica. Se você enfia o rabinho no meio das pernas e vai lá autenticar o documento, reconhecer, eu não vou, tá aqui a lei, ó. Aqui, saco. É ou não é? Karma, karma.

0: Boa tarde, Tião Camargo, aqui é a Valdete, aqui da Conselho no Quadra 7, meu gato, você não toca uma moda de viola bem gostosa pra Val, Palmeira e Biá, o feiticeiro, viu? Ah, eu quero fazer pro TT Boiadeiro, seu cachorro Pelé, mandar um beijo pra Edilma Teresa Merck, Serafina, tá Emily, ah, e um beijo pro João Massanaro, Platininho, aquele borracheiro maravilhoso, viu? E a Raquel Massanaro, viu? Todos estão ligadinhos, aí a Dona Dirce também. E um beijo pro pessoal de Brasília Paulista, viu? E um beijo pra você, Tião. Ai, não esquece do Matias, né? O seu cachorrão, né? Que eu adoro, viu? Beijo pra você, meu gato.
1: É, chegando lá na chácara, hoje eu vou transmitir um beijo pro Matias, né? Então tá aí, você pediu, Valdete. Vai ouvir do Ted Vieira e do Vieirinha. Olha, Ted Vieira e do Vieirinha. Biá e Biazinha, olha essa... Eu escolhi aqui Biá e Biazinha, uma gravação bem parecida com Palmeira e Biá. Palmeira e Biá gravou essa música em 54. Aqui o Biá e Biazinha são os irmãos. O Biazinha é o Silvio, irmão do Biá, que chamava Sebastião. É isso que Sebastião é. Tudo gente boa, né? Tem umas exceções aí, mas são muito poucas. Biá e Biazinha, feiticeiro. Depois aqui pro Circo. Alô, Circo. Olha aí, 1968. Moreno e Moreninho, do Moreninho João Boiadeiro. Eles regravaram diversas músicas. Aqui é a gravação original, que tem inclusive aquela fala no começo aí, Ana. Tá certo? Um abraço. E depois pro meu amigo Luizão. Alô, Luizão! E acabou que a gente foi ajeitado lá do Jardim Ouro Verde. Do Macir dos Santos e do Leôncio. Leôncio e Leonel. 1963, a viola e a estudante. Cuida aí!
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1: Vai também pro Sebastião Valdeli, lá em Guaxupé.

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1: O Moreninho, Moreno e Moreninho, 1968, João Boiadeiro.
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16: Deixa comigo agora, 18 horas, mais 5 minutos, 18:05. Eu e o Rogério da Vila Independência mandou uma charada aqui, né? Isso é muito fácil, Rogério. É muito fácil, todo mundo sabe, até eu sei, olha. Um barco com 3 homens virou, né? Claro, virou lá dentro do rio, né? Virou dentro do rio. Um barco com 3 homens. Só 2 molharam o cabelo. Por quê? Por quê? Porque um deles era careca, sabe? Muito fácil essa aí. Eu nem deixei pro pessoal responder, porque ia até perder a graça, né? Tá certo, meu amigo, deixa eu ver aqui. Outro Tacílio, o velhinho grande. Ô, velhinho, tá em Bauru hoje? Tá em Bauru ou tá viajando, né? Queimando poeira, comendo poeira por ela, né? Tá certo? Grande, velhinho, gente da melhor qualidade. O Tacílio Júnior pediu e vai ouvir e nós vamos ouvir com ele. Do Tony D'Amito, Lourenço Lourival, 1974. Amor sem fronteira. É, o amor quase sempre é assim, né? Né, velhinho? E depois aqui pro meu xará, o Sebastião, gente boa, Bastião é tudo gente boa, né? Lá de Guaxupé, Minas Gerais, do Paulinho Gami, do Goiás, Milionário José Rico, 1973, Paraná, querido. E depois aqui, atendendo, mais um pedido aqui de Dona Eva e seu Sebastião. Essa música é muito bonita, né? O Sulino, da dupla Sulino, o grande saudoso Sulino, ele era o campeão em criar essas melodias impossíveis, né? Esse pessoal deixou muita saudade, tá fazendo muita falta. Porque hoje em dia não se cria mais nada. Melodia é tudo parecido uma com a outra, tudo plágio. Mesmo dentro da música de raiz, né? A música de raiz tá perdendo muito, porque não tem mais gente para fazer melodia. Eu faço alguma aí, se vocês quiserem gravar, tem aqui, ó, né? Se você quiser morrer de fome. Do Sulino, do Quintino Eliseu, Sulino Marroeiro, 1967, Se o Passado Voltasse. Presta atenção, música bonita, hein, mano? Caterete. Agora 18:07, escuta.
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16: Vai também pro Toninho Gomes, ô Toninho, segura.

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1: Ô, Tião Camargo, boa noite. É domingo, você tá falando. Ô, Tião, manda um trio Parada Dura das Antigueiras pra nós, fazendo pra boa. Tá bom. Forte abraço pra todo mundo aí. Manda pra Valdete, pra todo mundo que tá escutando aí, tá bom? Valeu, tchau, obrigado.

0: Eita, valsa gostosa, né? Saudade de Pádua, do Edmundo Guimarães com Alberto Calçado e seu conjunto, gravação de 1958. Hoje em dia não se grava mais essas coisas, né? Hoje em dia qualquer barulho é música, né? Tá certo? Ô, meu amigo Domingão, eu não entendi o nome da música aqui do Trio Parada Dura que você pediu aí. Tá certo? Escreve aí, ô, bravo, eu não entendi, eu tô meio surdo, sabe que eu tô velhinho, eu tô meio surdo. Escreve aí. Meu amigo Gil Cantor, um abraço, obrigado pela audiência. Prosseguindo e atendendo agora a Maurinha da Vila Dutra, do Jesus Belmiro do Mococa, Mococa em Moraci, 1983, Escultura Divina. E depois atendendo aqui o Jurandir, aqui do centro de Bauru, a música é do Nísio, da saudosa dupla Nísio e Nésio. Liu e Léo, 1980, Rainha do Paraná. Essa música foi gravada pelo Jacó Jacózinho em 63, 64, por aí. Depois o Liu e Léo gravou em 66 e regravou um monte de vezes. E essa aqui é uma das gravações, da melhor que eu acho, 1980. Rainha do Paraná. E depois aqui, deixa eu ver quem foi pedir essa moda aqui. Ah, o Marco Antônio. Marco Antônio de Catanduva. Olha esse rapaz, escuta eu todo dia. Margosto, não, quer dizer, desculpa aí. Tem bom gosto, né? Do Tonique, do Milton José Tonique Tinoco, 1960, Tempo de Amor. Vai também pro João Ferreira e a Maria Ferreira. Um abração pra todo mundo.
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1: Ô, tio Camargo, boa noite. É Domingos, tá falando. Ô, tio, manda um trio Parada Dura das Antigueiras pra nós, fazendo favor. Tá bom. Forte abraço pra todo mundo aí. Manda pra Valdete, pra todo mundo que tá escutando aí, tá bom? Valeu, tchau, obrigado.
0: É isso aí, muito obrigado, Domingão, Bar Luciano, é isso? É o que tá aparecendo pra mim aqui, tá bom? Vou mandar uma boa do Tirou Parada Dura pra vocês aí. Quero mandar um abraço também pro Pé de Bode, meu cunhado. Zé Batista Nascimento, Pé de Bode, lá em São Pedro, é, tá lá na chácara dele em São Pedro, curtindo no Repique da Viola comigo. Um beijão pra você, pra Célia, pra Nega e pro Rogerinho, pra todo mundo. Um abraço também para o Arlindo Cordeiro, curtindo comigo através do Facebook. E dando prosseguimento, eu atendo agora o Moacir, lá da cidade de Jaú. Pediu, vai ouvir, e nós vamos ouvir com ele, do José Fortuna e do Marroeiro Camões e Camargo, 1981, Encruzilhada da Vida. E depois aqui pro Domingão. Alô, Domingão, ah, escuta aí. Do Correto e do Barreirito, Trio Parada Dura, 1979, Lágrimas Sublime. E depois, na sequência, para o Rogério da Vila Independência, Tião Carreiro e Paraíso, 1978. Do Lorivaldo Santos, do Tião Carreiro e do Arlindo Rosas. Eles cantam pra gente A Grande Cilada. Agora em Moru, 10h38. Curta aí.
2: Ah, não!

0: Ô Tião, boa noite, Tião. Ô Tião, manda uma música pra mim ouvir aí, por favor. Eu não sei o nome da música, quem canta é... João Mulato e Pardinho. João Mulato, acho que é João Mulato e Douradinho. O tema é o seguinte, o tema é que o sogro do cara é o Zé Menotti que dá o balão nele, depois no final ele deu o golpe, casou com a filha do Zé Menotti. Sabe que música que é? Tião, essa música é mal barata. Dá pra você tocar pra nós ouvirmos aí, Tião? Falou, Tião! Estamos voltando de São Paulo, fomos trampar em São Paulo hoje, estamos voltando de São Paulo e ouvindo você.
1: Oi, Tião, boa noite, família Canal Mais. Que Deus abençoe essa nossa noite de quinta-feira, que seja de muitas bênçãos para todos nós. Tião, por favor, se der, você toca a música Pobre Não Tem Vez, com o Peão de Ouro e Boiadeiro. Eu ofereço a todos vocês da rádio, a todos os meus amigos e amigas sem exceção, ou melhor, todos que fazem parte da família Canamais. Tô aqui, como sempre, me divertindo e escutando a sua programação, Tião. Fique com todos com Deus, que com ele eu também estou. É a Creuza.
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4: Deixa comigo, mandando um abraço aqui também pro meu amigo Márcio Doutor Dotinho aqui da Vila Industrial, tá bom? Um grande abraço e obrigado pela audiência. Vai ficando aqui as três últimas músicas do programa de hoje. Não sei se vai dar tempo de tocar as três, né? Mas vamos lá, atendo aqui o Osni do Parque Sergipe, que pediu para ouvir 1977, do Tião Carreiro, Lorival dos Santos, Vicente Pereira Machado, Tião Carreiro e Pardinho. A vaca já foi pro brejo, ainda não. Não foi ainda, mas se bobear, vai. E depois a música do Gil. Ô Gil, vê se anota o nome aí, para não ficar mais me enrolando. A música é do Yoshiki e do Dino Franco, João Mulato e Pardinho, O Maior Calote, 1992. O Dino Franco gravou essa música também. A música dele, gravou em 1984 com o Moraí. Depois para a Creuza. Alô, Creuza, do Ângelo de Lima. Peão de Ouro e Boiadeiro. O Boiadeiro aqui depois virou o pajé da dupla Cacique Pajé. E o Peão de Ouro era o Mulatinho da dupla Peão Carreiro e Mulatinho, né? Eles gravaram aqui o Peão de Ouro e o Boiadeiro em 1971, atendendo a Creuza. Pobre não tem vez. Ah, tem sim, Creuza. Ah, Deus. 9h18. Eu volto amanhã com mais um no Repique da Viola. Até lá. Fique ligado na Canal Mais. É lógico.
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2: Olá, boa noite.
1: Boa noite para você que nos acompanha em todo o país.
2: Quinta-feira, 14 de maio de 2026.
1: Vamos ao destaque do dia, moradia digna.
2: Mais 380 famílias são contempladas com unidades habitacionais do Minha Casa Minha Vida em Camaçari, na Bahia.
1: E já estão valendo as novas regras do Reforma Casa Brasil. Gilson Santa Fé.
3: Entre as principais mudanças estão o aumento do limite de renda familiar, que passou para R$ 13 mil por mês.
2: E você vai ouvir também queda do desmatamento.
1: Estudo mostra que Mata Atlântica teve o menor índice histórico de desmatamento em 40 anos.
2: E ainda na Bahia, presidente Lula participa da retomada de fábrica de fertilizantes da Petrobras.
1: A indústria amplia a capacidade nacional e dá mais segurança aos produtores rurais brasileiros.
4: O Brasil não pode ser importador de 90% do fertilizante que a nossa agricultura precisa. O Brasil precisa ser dono do seu nariz e produzir os fertilizantes.
2: Na apresentação da Voz do Brasil, Mariana Jungmann e Nazi Brum.
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2: O presidente Lula participou da entrega de mais de 300 moradias em Camaçari.
1: O presidente destacou que o projeto de moradia entregue foi pensado para dar teto e também mais qualidade de vida aos novos moradores.
2: No condomínio é possível contar, por exemplo, com biblioteca, parquinho, academia ao ar livre, quadra de futebol e espaço de convivência.
5: Pela primeira vez na vida, o Gilvaldo dos Santos, de 51 anos, que está desempregado, vai morar em uma casa própria. Ele recebeu, nesta quinta-feira, pelas mãos do presidente Lula, as chaves do novo apartamento.
6: Eu estou muito feliz por esse empreendimento. A minha vida não foi fácil, como todos vocês aqui. É isso que eu venho agradecer. Esse empreendimento, Minha Casa Minha Vida, e a todos que estão aqui, com respeito, a dedicação. Obrigado por essa oportunidade.
5: Gilvaldo vai morar em uma das 384 unidades habitacionais do programa Minha Casa Minha Vida, que foram entregues em Camaçari, na Bahia, onde serão beneficiadas mais de 1.500 pessoas. As moradias fazem parte dos residenciais Verdes Horizontes 1 e 2. Cada condomínio possui 192 apartamentos com 2 quartos, sala, cozinha, banheiro e varanda. E ainda contam com espaços coletivos, como academia, parque infantil, quadra esportiva e biblioteca. Áreas importantes para o desenvolvimento das crianças, como destacou o presidente Lula.
4: E é por isso que nós fazemos biblioteca agora, em cada conjunto habitacional. Nós temos que fazer essas crianças brincar, de ler, de estudar, de saber das coisas boas e não ficar perambulando por falta de lugar de lazer, que também nos conjuntos tem que ter. Essa menina tem que ter parque para brincar, tem que ter espaço para jogar.
5: Os apartamentos foram construídos com investimento superior a R$ 65 milhões por meio do novo PAC e do Fundo de Arrendamento Residencial. O ministro das Cidades, Vladimir Lima, destacou que mais unidades habitacionais do programa Minha Casa Minha Vida devem ser contratadas ainda neste ano.
7: Nós contratamos mais de 2 milhões de moradias com 1 ano e 1 mês de antecedência. Não fica por aí. Vamos aumentar isso. Vamos fazer 3 milhões de moradias até dezembro de 2026.
5: Os condomínios fazem parte de um conjunto de empreendimentos habitacionais em andamento em Camaçari. São 1.800 novas moradias previstas para o município. A entrega ocorre em um momento de redução histórica do déficit habitacional no país, que atingiu, em 2024, o menor índice já registrado, segundo dados do Ministério das Cidades e da Fundação João Pinheiro. As regiões Norte e Nordeste tiveram a maior taxa de redução. Reportagem Márcia Fernandes.
1: E as famílias que já possuem imóveis e querem fazer melhorias na moradia devem ficar atentas.
2: Já estão valendo as novas regras do Reforma Casa Brasil.
1: Podem participar famílias com renda de até R$13 mil por mês.
8: Do campo para a mesa dos brasileiros e para o mundo, o Brasil segue consolidando a posição de potência agrícola.
3: As novas condições do programa Reforma Casa Brasil já estão em vigor. As mudanças foram aprovadas pelo Conselho Monetário Nacional, o CMN, regulamentadas pelo Ministério das Cidades e já estão disponíveis para contratação via Caixa Econômica Federal. Entre as principais mudanças estão o aumento do limite de renda familiar, que passou de R$ 9.600 para R$ 13.000 por mês, e a redução da taxa de juros para 0,99% ao mês, considerando os encargos totais da operação. O prazo para pagamento também aumentou de 5 para 6 anos. Além disso, o valor máximo do financiamento agora pode chegar a R$ 50 mil. O programa faz parte do Minha Casa Minha Vida e é voltado para famílias que já possuem imóvel, mas precisam realizar melhorias na moradia. O crédito pode ser usado em reformas estruturais, troca de telhado, instalações elétricas e hidráulicas, ampliação de cômodos e obras de acessibilidade. As famílias interessadas já podem consultar as condições e iniciar o processo de contratação pelos canais da Caixa. Saiba mais sobre o Reforma Casa Brasil em gov.br/cidades. Dilson Santa Fé, para a Voz do Brasil.
2: E o Brasil avança na produção nacional de fertilizantes.
1: Eles melhoram a vida de quem planta, levando segurança alimentar ao restante do país.
2: Hoje, o presidente Lula visitou uma fábrica na Bahia que está retomando as atividades com o investimento da Petrobras.
9: Depois de anos parada, a fábrica de fertilizantes nitrogenados da Petrobras em Camaçari, na Bahia, retomou a produção em janeiro e já opera com 90% da capacidade. A Petrobras investiu R$100 milhões na retomada das atividades. Durante a reabertura da fábrica, o presidente Lula destacou que o Brasil precisa ter independência na produção desses insumos.
4: O Brasil é um país agrícola. O Brasil é o segundo maior produtor de alimento, tem hora que é o terceiro. E o Brasil precisa de fertilizante. E o Brasil não pode ser importador de 90% do fertilizante que a nossa agricultura precisa. O Brasil precisa ser dono do seu nariz e produzir fertilizantes.
9: A fábrica tem capacidade para produzir 1.300 toneladas de ureia e 1.300 toneladas de amônia por dia. Volume que atende 5% da demanda nacional de fertilizantes nitrogenados. Segundo a presidente da Petrobras, Magda Chambriá, até 2028, com o funcionamento de mais 3 fábricas, a produção deve crescer ainda mais no país.
10: Com a fábrica de Mato Grosso, com a fábrica do Paraná, com a fábrica de Sergipe e com a fábrica da Bahia, nós vamos produzir 35% do fertilizante nitrogenado que o Brasil precisa.
9: Os fertilizantes são usados principalmente em plantações de milho, café, trigo, algodão e cana-de-açúcar. Eles aumentam a produtividade no campo, o que leva a alimentos mais baratos na mesa do consumidor. Com maior produção nacional, o Brasil reduz a dependência da importação de fertilizantes, diminuindo custos para produtores rurais. Em momentos de crise internacional, o abastecimento interno também fica menos vulnerável. O ministro da Agricultura e Pecuária, André de Paula, destacou a importância dos fertilizantes num cenário de crescimento do setor agrícola.
11: No ano passado, o agro cresceu 11,7%. Então, quando nós fazemos um esforço como esse, ampliamos a nossa capacidade de produzir, o agro nos surpreende, cresce tanto que a gente já precisa de produzir ainda mais.
9: Segundo a Petrobras, cerca de 3.600 empregos diretos e indiretos foram gerados com a retomada da fábrica. De Camaçari, na Bahia, Luana Karen.
1: Pois é, e a safra brasileira de grãos deve bater mais um recorde neste ano, com estimativa de 358 milhões de toneladas, segundo a Conab, a Companhia Nacional de Abastecimento.
2: Isso significa um aumento superior a 2% em relação à safra passada.
1: O IBGE também projeta uma safra recorde com destaque para a produção de café.
8: Do campo para a mesa dos brasileiros e para o mundo, o Brasil segue consolidando a posição de potência agrícola global. Os números mais recentes do Instituto Brasileiro de Geografia e Estatística e da Companhia Nacional de Abastecimento mostram que a safra de grãos deve bater novos recordes em 2026. Pelos dados do IBGE, a produção de cereais, leguminosas e oleaginosas deve chegar a 348 milhões e 700 mil toneladas. Já o levantamento da Conab é ainda mais otimista e projeta 358 milhões de toneladas. Segundo o presidente da Conab, Silvio Porto, a soja deve alcançar mais um recorde histórico, com produção de 180 milhões de toneladas. O milho também mantém números robustos, com mais de 138 milhões de toneladas, ajudando o país a manter posição de destaque entre os maiores produtores de alimentos do planeta.
12: Nós fizemos ajustes em relação à área de soja no estado do Paraná, nós conseguimos então fazer esse ajuste em relação a ultrapassar 180 milhões de toneladas. E no milho, é um ajuste principalmente de produtividade, principalmente porque o estado do Mato Grosso está com uma perspectiva de termos uma excelente produtividade.
8: O café também aparece com perspectiva histórica, superando 66 milhões de sacas, destaca Carlos Alfredo Guedes, gerente da agricultura do BGE.
13: São 4 milhões de toneladas de café, é um crescimento de 14,9% em relação ao ano anterior, com um crescimento de 20% da espécie arábica e de 6% da espécie canela. As condições climáticas estão muito boas para o desenvolvimento das lavouras esse ano e, além disso, os preços também estão bem favoráveis nos últimos anos, né?
8: O Centro-Oeste continua liderando o mapa da produção agrícola brasileira, responsável por metade de toda a safra nacional. Mato Grosso segue como o maior produtor de grãos do país. Reportagem Pablo Mundim.
2: Agricultores familiares que produzem alimentos frescos e saudáveis chegam a quem mais precisa.
1: Assim funciona o PAA, Programa de Aquisição de Alimentos. O governo compra a produção dos pequenos agricultores, garantindo renda para eles, e distribui esses alimentos para instituições públicas que atendem pessoas em situação de vulnerabilidade.
2: Desde o início do programa, o PAA já beneficiou 47 mil associações.
14: Em Tapauá, no Amazonas, o sustento das famílias vem das águas. Com mais de 20 mil habitantes, a economia da cidade é influenciada pela pesca e agricultura de várzea. A Ana Paula Reis Lima lidera a Associação Indígena Povos das Águas, na terra indígena Paricá. Ela conta que o manejo do pirarucu tem mudado a vida das famílias da região, que só neste ano comercializaram 17 toneladas do peixe para a Conab, por meio do Programa de Aquisição de Alimentos.
15: Foi muito boa, né, a gente ter acessado essa política, né, ter chegado até a gente, porque ela valoriza e dá autonomia ao povo.
14: Pelo PAA, o governo compra a produção da agricultura familiar e destina para entidades sociais e instituições públicas que atendem pessoas em situação de vulnerabilidade. Agora, a pesca produzida pela associação que a Ana Paula pertence vai garantir uma refeição de qualidade para quem não teria acesso.
15: A gente se sente feliz pela gente ter entregado um produto de qualidade, um produto da região, né? E de ver esse produto tá chegando na mesa das pessoas que às vezes nem tem as condições de comprar um produto, né, de qualidade, e de atender as próprias pessoas do município, da região.
14: Neste ano, o Ministério do Desenvolvimento e Assistência Social, Família e Combate à Fome destinou 450 milhões para a Companhia Nacional de Abastecimento executar o programa de aquisição de alimentos. Mas, de acordo com o presidente da Conab, Silvio Porto, nos últimos 3 anos, os valores reservados ao programa superam 3 bilhões de reais.
12: Nesses 3 anos, já foram mais de 3,6 bilhões de reais que o MDS destinou para a Conab. Esse programa, ele foi muito relevante para a promoção do direito humano à alimentação, assegurando transferência de renda para essas famílias que produzem alimentos, comida de verdade, e fazendo com que a população em situação de insegurança alimentar seja atendida pelo PAA.
14: O PAA foi criado em 2003 com o objetivo de promover o acesso à alimentação e incentivar a agricultura familiar. Dados da Conab apontam apontam que desde a criação do programa até 2024, cerca de 9 mil organizações produtoras da agricultura familiar foram contratadas por meio do programa, beneficiando 47 mil instituições em todo o país. Reportagem Graziele Bezerra.
1: Representantes do governo brasileiro e da União Europeia se reuniram nesta quarta-feira para discutir as restrições da Europa à carne brasileira.
2: Uma decisão do bloco europeu retira o Brasil da lista de países autorizados a exportar produtos de origem animal a partir de setembro.
1: Ficou definido que nos próximos 10 dias, o governo brasileiro vai enviar informações complementares sobre o uso de antimicrobianos na cadeia de proteína animal.
2: A União Europeia também informou que cada produto, como carnes, ovos e mel, será analisado separadamente.
1: O ministro da Agricultura, André de Paula, disse que o Brasil enviará todas as respostas no prazo.
2: E lembrou que o Brasil tem sólido sistema de defesa agropecuária.
1: O Atlas dos Remanescentes Florestais da Mata Atlântica registrou o menor índice de desmatamento do bioma em 40 anos.
2: De acordo com o INPE, o Instituto Nacional de Pesquisas Espaciais e a Fundação SOS Mata Atlântica, o desmatamento caiu de 14.366 hectares em 2024 para 8.668 hectares em 2025, o que representa uma queda de 40%.
1: Para a pesquisadora do INPE, Silvana Amaral, o resultado é uma conjunção de ações para conter o desmatamento.
16: E a gente atribui isso a um conjunto de medidas que foram tomadas tanto da sociedade civil quanto das políticas públicas, né, voltadas para a contenção do desmatamento. E eu acho que existe também um aumento da consciência, sabe, das pessoas na conservação dessas áreas de Mata Atlântica. Tem várias iniciativas de produção de mudas, distribuição de mudas, de regeneração induzida para contenção do desmatamento.
2: Pelas redes sociais, o vice-presidente Geraldo Alckmin disse que o resultado reflete o compromisso do Brasil com a preservação ambiental e que mostra o retorno da fiscalização e o combate sério ao desmatamento em todas as regiões do país.
1: Atualmente, o país conta com cerca de 24% da cobertura original da Mata Atlântica. Desse total, cerca de 12% correspondem às chamadas florestas maduras, que são monitoradas pelo Atlas.
2: Cooperativas e associações da agricultura familiar que atuam no Cerrado podem inscrever projetos voltados para a produção de alimentos no edital Cerrado Mais Cooperativo.
1: Os projetos devem incluir ações de beneficiamento e comercialização e ter valor mínimo de R$5 milhões, abordando empreendimentos coletivos no bioma.
2: A iniciativa é uma parceria entre o Ministério do Desenvolvimento Agrário e Agricultura Familiar e o BNDES, o Banco Nacional de Desenvolvimento Econômico e Social.
1: A chamada prioriza a inclusão produtiva de mulheres, jovens, extrativistas e povos e comunidades tradicionais.
2: As inscrições podem ser realizadas até o dia 31 de julho e os detalhes da chamada pública estão disponíveis em bnds.gov.br.
1: Após as secas históricas registradas em 2023 e 2024 na Amazônia, o governo do Brasil antecipa ações para enfrentar o período.
2: As iniciativas querem evitar prejuízos ao transporte de passageiros, ao abastecimento de cidades e ao fluxo de cargas na região norte.
17: O governo do Brasil antecipou medidas para reduzir os impactos de uma possível nova estiagem na Amazônia este ano. Entre as ações previstas, incluem o planejamento de dragagens, manutenção de hidrovias, reforço na sinalização náutica e monitoramento contínuo das condições de navegabilidade. O objetivo é preservar o transporte de passageiros, garantir o abastecimento das cidades e manter o fluxo de cargas na região norte. A iniciativa foi motivada pelas secas históricas de 2023 e 2024, que afetaram diretamente no abastecimento e na mobilidade na região norte, como nos municípios de Manacapuru, Tabatinga, Itacoatiara e Parintins. Além dos impactos logísticos, a estiagem provocou isolamento de comunidades ribeirinhas e indígenas e aumentou os desafios de abastecimento em municípios dependentes do transporte hidroviário. Nos últimos anos, rios como Amazonas e o Solimões registraram níveis críticos, comprometendo a navegação e afetando diretamente a mobilidade e o abastecimento de municípios da região. Diante desse cenário, o Ministério de Portos e Aeroportos e o Departamento Nacional de Infraestrutura de Transportes passaram a estruturar ações permanentes para períodos de seca. As ações ações incluem acompanhamento técnico contínuo das cotas dos rios, definição antecipada de trechos prioritários para dragagem e articulação com operadores logísticos da região norte. Thaisa Vitória para a Voz do Brasil.
1: Uma forma simples do governo contratar serviços de microempreendedores individuais.
2: Pela plataforma Contrata Mais Brasil, é possível encontrar serviços como pequenos reparos e jardinagem.
1: E agora a ferramenta ampliou o número de atividades disponíveis, de 47 para 107.
2: Com essa ampliação, o Ministério da Gestão e da Inovação em Serviços Públicos espera alcançar mais de 1 milhão de profissionais.
18: O pernambucano Gutenberg da Silva Ferreira é microempreendedor individual desde 2021. Ele conta que durante um tempo prestava serviços de elétrica, encanamento e pequenas obras para complementar a renda da família, enquanto mantinha um trabalho fixo. A mudança começou em 2025, quando Gutenberg se cadastrou na plataforma Contrata Mais Brasil do governo federal e começou a ter acesso a mais oportunidades de contratação. Com o aumento dos serviços, ele relembra como viu seu faturamento dar uma guinada.
19: O ano passado faturei 60 mil, só através da plataforma. Aumentei minha renda, consegui ter mais tempo com a família.
18: Desde 2025, microempreendedores individuais, fornecedores de alimentos, incluindo agricultores familiares, cooperativas e empresas de todos os tamanhos, podem oferecer seus serviços diretamente ao governo por meio da plataforma Contrata Mais Brasil. O funcionamento é simples. O órgão público abre um chamado com a necessidade de serviço ou de aquisição de alimentos e os fornecedores cadastrados podem enviar suas propostas com o preço pelo qual realizariam o trabalho. No final do prazo, o órgão escolhe a melhor proposta e fecha a contratação. O modelo tem dado tão certo que em abril o Ministério da Gestão e da Inovação e Serviços Públicos ampliou de 47 para 107 o número de atividades que integram as categorias de serviços disponíveis no Contrata Mais Brasil. Com a mudança, a medida deve alcançar mais de 1 milhão de MEIs no país, segundo o secretário de Gestão e Inovação, Roberto Pojo.
20: A gente aumentou mais 60 serviços. Você imagina, né? 107 serviços, a gente pode contratar, acho que praticamente tudo que é necessário ali para o ente público. Com essa ampliação, a gente olhando a base de cadastros de MEIs no Brasil, a gente alcança o potencial de 1,3 milhões de profissionais.
18: Em pouco mais de um ano, o Contrata Mais Brasil já movimentou mais de 20 milhões de reais em recursos públicos e gerou mais de 6.500 oportunidades, de acordo com dados do governo. Para se cadastrar, basta acessar o site gov.br/contrata-mais-brasil. Reportagem Gabriela Noronha.
1: Começa amanhã o pagamento do quarto lote do abono salarial, que beneficiará mais de 4 milhões de trabalhadores dos setores público e privado.
2: Vão receber o benefício os nascidos nos meses de maio e junho, inscrito no PIS ou PASEP há pelo menos 5 anos.
1: E aqueles que receberam até R$ 2.766 por mês e trabalharam pelo menos 30 dias com carteira assinada.
21: Trabalhadores nascidos em maio e junho começam a receber nesta sexta-feira, dia 15, o quarto lote do abono salarial do PIS/PASEP. Segundo o Ministério do Trabalho e Emprego, mais de 4 milhões e meio de pessoas têm direito ao benefício neste lote, totalizando a liberação de 5 bilhões e 700 milhões de reais. Em 2026, o calendário de pagamento do abono salarial referente ao ano base de 2024 iniciou os pagamentos em 16 de fevereiro. Os valores vão ficar disponíveis aos trabalhadores até o fim do calendário. O pagamento será feito pela Caixa Econômica Federal para trabalhadores da iniciativa privada e pelo Banco do Brasil para servidores públicos. Tem direito ao abono quem está inscrito no PIS ou PASEP há pelo menos 5 anos, recebeu até R$ 2.766 por mês, em média, no ano base, e trabalhou pelo menos 30 dias com carteira assinada. O pagamento do PIS vai ser feito prioritariamente em conta da Caixa ou pelo aplicativo Caixa Tem. Já o PASEP será pago em conta bancária via PIX Pix, TED ou presencialmente nas agências do Banco do Brasil. As consultas podem ser feitas pela Carteira de Trabalho Digital no portal gov.br, pelo telefone 158 ou nas Superintendências Regionais do Trabalho. Lucília Araújo para a Voz do Brasil.
2: Essas foram as notícias do Governo do Brasil.
1: Uma realização da Secretaria de Comunicação Social da Presidência da República.
2: Com a produção da Empresa Brasil de Comunicação.
1: Fique agora com as notícias do Poder Judiciário e do Congresso Nacional. Boa noite.
2: Boa noite para você e até amanhã.
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22: STF valida lei sobre igualdade salarial entre homens e mulheres.
23: STJ decide que é incabível mandado de injunção para pedir autorização de plantio doméstico de cannabis.
22: Tribunal Regional Eleitoral de São Paulo busca voluntários com conhecimento em Libras para as eleições deste ano.
23: Boa noite, eu sou Marcela Luiza.
22: E eu sou Arthur Filho.
23: O Supremo Tribunal Federal, por unanimidade, decidiu que é constitucional a lei que cria mecanismos para garantir igualdade salarial entre homens e mulheres.
22: O plenário declarou constitucional a Lei nº 14.611 de 2023 e julgou improcedentes as ações que questionavam a norma. Marcelo Della Libera.
24: Por unanimidade, o Supremo Tribunal Federal validou a lei que obriga empresas com mais de 100 funcionários a adotar medidas para promover a igualdade salarial entre homens e mulheres que exercem a mesma função. Entre outros pontos, a norma obriga a divulgação de critérios remuneratórios em relatórios de transparência que devem ser enviados ao Ministério do Trabalho e Emprego sob pena de multa. Uma vez constatada a desigualdade salarial, eles devem elaborar um plano de ação para mitigá-la, com metas e prazos.
23: Não cabe mandado de injunção com o objetivo de obter autorização para importação e cultivo doméstico da cannabis sativa à pessoa física.
22: A decisão é do STJ, Fátima Uchoa.
25: Mandado de injunção é uma ação usada quando a falta de norma impede o exercício de direitos previstos na Constituição. Um homem ajuizou ação desse tipo contra o Ministério da Saúde e a Anvisa, alegando omissão na regulamentação do tema. Mas a Corte Especial do STJ avaliou que, ainda que se reconheça a lacuna normativa sobre o tema, o mandado de injunção não permite que o Judiciário substitua os poderes legislativo e executivo para decidir sobre a possibilidade de cultivo individual da planta. E, segundo o relator ministro Og Fernandes, o ordenamento jurídico brasileiro não reconhece, no nível constitucional, direito ao cultivo particular de plantas que estão sujeitas a controle especial.
23: Justiça do Trabalho deve julgar ação contra a União sobre combate ao trabalho escravo.
22: O processo questiona a falta de recursos para a fiscalização. Larissa Batista.
26: Na ação, o Ministério Público do Trabalho alegava que, desde 2017, a União deixou de destinar recursos para o Grupo Especial de Fiscalização Móvel, responsável pelas operações de combate ao trabalho análogo à escravidão em todo o território nacional. Para o Tribunal Superior do Trabalho, é dever da Corte garantir o cumprimento das normas de proteção ao trabalhador e dos direitos fundamentais no ambiente de trabalho, mesmo que não exista vínculo formal. Por isso, a Justiça do Trabalho é competente para julgar o caso.
23: O Tribunal Regional Eleitoral de São Paulo lançou uma nova campanha.
22: O intuito é chamar voluntários que saibam língua brasileira de sinais a Libras para ajudar nas eleições de 2026. Estevão Furtado.
27: O tema é Traduz a Cidadania em Libras. Seja apoio Libras nas eleições de 2026. A ação busca facilitar o voto de pessoas surdas ou com deficiência auditiva. As inscrições vão até 1º de junho pelo formulário disponível na área Mesários no site do Tribunal. Quem participar vai receber e orientar eleitores, mostrar onde fica a sessão eleitoral e tirar dúvidas no dia da votação. Além de ajudar a democracia, os voluntários recebem R$ 65 por dia trabalhado de auxílio alimentação. tem direito à folga em dobro pelos dias trabalhados, sem desconto no salário, e podem usar as horas como atividade complementar na faculdade.
23: Justiça condena homem por apologia ao nazismo em rede social no Rio Grande do Sul.
22: A denúncia foi apresentada pelo Ministério Público Federal, Vanessa Pereira.
3: O cidadão foi denunciado à Justiça Federal Gaúcha pelo envio de uma mensagem com exaltação ao nazismo em um grupo aberto da plataforma Telegram, onde celebrava a memória de Adolf Hitler. O réu foi condenado à pena privativa de liberdade, que foi substituída por prestação de serviços à comunidade ou entidades públicas, além do pagamento de multa. Ainda cabe recurso da decisão.
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23: Uma boa noite.
22: Boa noite a você.
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0: Editada como resposta à alta do petróleo no mercado internacional em meio ao conflito no Oriente Médio, a MP já está em vigor. Mas para se tornar lei definitivamente, a proposta ainda precisa ser aprovada pelo Congresso. Reportagem de Alexandre Campos.
1: Segundo o governo, a medida no caso da gasolina representará uma redução de até 89 centavos por litro, em relação ao diesel, 35 centavos. Para isso, será pago aos produtores e importadores de combustíveis o valor correspondente a dedução de contribuição para o PIS/PASEP, da COFINS e da CID Combustíveis incidentes sobre a gasolina e o diesel. Os produtores e importadores terão que comprovar por meio de documentos fiscais de que o total recebido foi efetivamente repassado aos consumidores. Líder do governo no Senado, Jax Wagner, do PT da Bahia, lembrou que a MP pode impedir uma alta generalizada nos preços.
2: O presidente tem que reagir para evitar que, inclusive, se comprometa a economia nacional, provocando uma inflação acima daquilo que a gente já tem da meta que está colocada.
1: Para os senadores Alci Lucas, do PL do Distrito Federal, a medida provisória será válida se houver fiscalização.
3: Só tem que ver agora o controle disso, né? Tem que controlar para ver se realmente, na bomba, se o consumidor vai sentir isso.
1: A subvenção terá vigência de 2 meses e poderá ser prorrogada por ato do Executivo.
4: A Comissão de Educação voltou a debater o projeto que proíbe a venda, publicidade e distribuição de alimentos ultraprocessados no ambiente escolar.
0: Entidades da indústria alimentícia afirmaram que o projeto ainda precisa de mais discussões, mas especialistas reforçaram que alimentos ricos em açúcar, gordura e sal contribuem para a obesidade, cáries e outros problemas de saúde. Repórter Rodrigo Rezende.
5: O projeto do senador Jax Wagner, do PT da Bahia, proíbe a distribuição e a comercialização no ambiente escolar de alimentos ultraprocessados, preparações e bebidas com altos teores de calorias, gordura saturada, gordura trans, açúcar livre e sal. Bruna dos Santos Nunes, coordenadora de atenção à saúde dos adolescentes e jovens do Ministério da Saúde, defendeu a proposta.
6: Essa proposta legislativa é um instrumento que é bastante importante para a promoção da saúde, para contribuir com a saúde desses escolares, que valorizem a cultura alimentar local e que derivem de práticas que sejam ambientalmente sustentáveis.
5: Já o presidente executivo da Associação Brasileira da Indústria de Alimentos, João Dornelas, afirmou que o tema precisa de muita discussão, principalmente em relação aos conceitos presentes no projeto, caso da nomenclatura ultraprocessados.
7: É importante ressaltar que os alimentos industrializados, todos eles, são altamente regulados, passam por controle rigoroso de qualidade. Quando eu escuto falar sobre comida de verdade, o que eu ouço de fato é um julgamento moral disfarçado de critério técnico.
5: A senadora doutora Eudócia, do PSDB de Alagoas, ressaltou que a questão do conceito não pode maquiar os problemas que os alimentos possam causar e lamentou o excesso de açúcar, sal e gorduras saturadas em diversos produtos consumidos pelos estudantes.
4: O senador Hamilton Mourão, do Republicanos do Rio Grande do Sul, criticou as ações do governo nas áreas de segurança pública e economia. Segundo ele, o programa Brasil contra o Crime Organizado, com previsão de investimentos de 11 bilhões de reais, representa uma reação tardia ao avanço das facções criminosas.
0: Mourão também afirmou que o governo age com foco eleitoral e defendeu ações permanentes no combate ao crime organizado.
8: O que vemos agora é uma reação tardia, feita às pressas, há poucos meses do calendário eleitoral, porque perceberam que nada fizeram e nem a narrativa na segurança pública conseguiram manter.
4: E o líder do governo no Senado, Jax Wagner, repercutiu em plenário a divulgação de uma gravação entre o senador Flávio Bolsonaro e o empresário Daniel Vorcaro, dono do Banco Master.
0: Em resposta, o vice-líder do PL, senador Alci Lucas, saiu em defesa de Flávio Bolsonaro. Pelas redes sociais, o senador afirmou que a conversa com Vorcaro teve como objetivo buscar recursos para um filme sobre o ex-presidente Jair Bolsonaro. Os detalhes com o repórter Márcio Maturana.
9: Repercutiu no plenário do Senado a divulgação de áudios do senador Flávio Bolsonaro, do PL do Rio de Janeiro, pedindo mais dinheiro a Daniel Vorcaro, dono do Banco Master, para financiar um filme sobre seu pai, o ex-presidente Jair Bolsonaro. O senador Jax Wagner, do PT da Bahia, disse que a gravação revela uma relação próxima entre os dois.
10: O senador Flávio Bolsonaro, em diálogos muito particulares, solicitando 140 milhões de reais para terminar o filme sobre o ex-presidente seu pai. Eu não estou dizendo que tem dolo aqui, mas demonstra que ele tinha uma relação, senão não estaria ligando para ele, dizendo,

0: Tamo junto sempre.
1: Isalci Lucas, do Distrito Federal, é vice-líder do PL e fez uma parte defendendo Flávio Bolsonaro.
0: O pedido de patrocínio é uma coisa que, se o cara patrocinava tudo, não quer dizer que houve, por parte do pedido, que houve corrupção. Muito pelo contrário, houve um pedido, como a gente recebe todo dia pedidos de patrocínio e também de emendas para determinados eventos. Então é só para colocar isso muito claro, a posição do PL.
1: Flávio falou nas redes sociais sobre o pedido de dinheiro.
2: Eu conheci Daniel Vorcaro em dezembro de 2024. Não tinha mais governo Bolsonaro, não tinha absolutamente nenhuma acusação contra ele. O que acontece é que, com o passar do tempo, ele simplesmente parou de honrar com as parcelas do contrato. Sim, tinha um contrato que, ao ele não pagar essas parcelas, tinha uma grande chance de o filme sequer ser veiculado, do filme sequer ser concluído.
1: Flávio Bolsonaro diz que é fundamental instalar uma CPI para investigar o Banco Master.
3: Produtores rurais prejudicados por enchentes, secas e outros eventos climáticos extremos poderão receber um apoio de 30 bilhões de reais.
4: A proposta, que busca amenizar os prejuízos no campo, deve ser votada na próxima terça-feira pela Comissão de Assuntos Econômicos. Os detalhes na reportagem de Maurício De Sante.
5: O projeto prevê o uso de recursos do Fundo Social do Pré-Sal para a renegociação de dívidas de produtores rurais que tiveram prejuízos nas safras em razão do clima, caso de enchente, geada e secas. O objetivo final é garantir juros baixos e prazos de 10 anos para quem comprovadamente perdeu mais de 30% da produção. O limite da ajuda aos produtores será de 30 bilhões de reais, como explicou o relator, senador Renan Calheiros, do MDB de Alagoas.
6: Com tetos de 10 milhões por beneficiário e de 50 milhões por associação ou cooperativa, com prazo de 10 anos, com 3 anos de carência e taxas de juros de 3,5% ao ano para o Programa Nacional de Fortalecimento da Agricultura Familiar, 5,5% ao ano para o Programa Nacional de Apoio ao Médio Produtor Rural e 7,5% ao ano para os demais produtores.
5: Um pedido de vista adiou a votação da proposta para a terça-feira da semana que vem, dia 19, data em que também deve acontecer a votação no plenário.
3: E o governo decidiu zerar o imposto sobre compras internacionais de até 50 dólares, a chamada taxa das blusinhas.
4: A medida provisória que acaba com a cobrança já chegou ao Congresso Nacional e agora será analisada por deputados e senadores. No Senado, a decisão do governo dividiu opiniões entre parlamentares. A reportagem é de Marcela Diniz.
7: Na época de sua criação, a equipe econômica do governo Lula argumentou que a tributação de 20% nas compras de pequeno valor protegeria o varejo nacional. Para o líder do governo no Senado, o senador Jax Wagner, do PT da Bahia, a medida provisória é fruto de reavaliação interna, que considerou maior o prejuízo das famílias consumidoras do que a arrecadação com a taxa das blusinhas.
8: Na minha opinião, pela avaliação que o governo fez, a arrecadação não foi tão significativa quanto se imaginava, e prejuízo, principalmente para as famílias mais humildes do ponto de vista financeiro, ou seja, que não tem tanto poder aquisitivo, foi muito grande.
7: O senador Efraim Filho, do União da Paraíba, aponta prejuízo à produção nacional e defende emenda de compensação.
9: Quem sabe a gente pode fazer uma emenda na medida provisória para que a mesma condição que está sendo dada para as compras internacionais seja dada também às empresas nacionais, às empresas brasileiras.
7: A MP que permite o fim da taxa das blusinhas será analisada primeiramente por uma comissão formada por deputados e senadores.
4: Com edição de Paula Groba e trabalhos técnicos de João Lira, o Jornal do Senado fica por aqui. Acompanhe agora as notícias da Câmara dos Deputados. Boa noite.
3: Boa noite e até amanhã.
10: Jornal Câmara dos Deputados. Câmara aprova marco legal para o transporte público coletivo urbano.
11: Plenário cria regime especial de tributação para entidades desportivas.
10: Deputados modernizam a lei das sociedades anônimas do futebol.
11: Boa noite. O plenário da Câmara aprovou projeto que deixa claro que as sociedades anônimas de futebol não respondem por dívidas antigas dos clubes. O repórter Marcelo Larche explica a nova lei.
12: A Câmara dos Deputados aprovou o projeto que muda as regras das chamadas sociedades anônimas do futebol, conhecidas como SAFs. Esse modelo foi criado em 2021 para permitir que clubes de futebol se transformassem em empresas com entrada de investidores e gestão mais profissional. O projeto foi apresentado pelo senador Rodrigo Pacheco, do PSD de Minas Gerais, também autor da lei original que deu origem às SAFs. Uma das principais alterações é deixar claras as responsabilidades do clube original e da empresa criada. A SAF não responde automaticamente pelas dívidas antigas do clube, a não ser quando isso for definido em contrato. Ao mesmo tempo, o projeto cria mecanismos para ajudar no pagamento dessas dívidas. Parte das receitas da SAF, como uma parcela do faturamento e dos lucros, deverá ser destinada ao clube original para quitar débitos anteriores. O texto também traz mudanças na gestão dessas empresas. Passa a ser obrigatória a presença de membros independentes nos conselhos e aumenta a exigência de transparência com divulgação de atas das reuniões e da lista de acionistas. Outra medida é a exigência de que administradores estrangeiros tenham um representante legal no Brasil, responsável por responder a processos na justiça. O projeto ainda prevê que as SAFs desenvolvam programas sociais e educacionais em parceria com escolas públicas, usando o futebol como ferramenta de formação. Mas o trecho que exime as SAFs de se responsabilizarem pelas dívidas dos clubes, com exceção daquelas acordadas entre as duas partes, foi criticado pelo deputado Bongás, do PT do Rio Grande do Sul.
13: Diz o seguinte: a Sociedade Anônima de Futebol não responde às obrigações, exceto quando as obrigações que lhe forem expressamente transferidas. Então, se um clube anterior não transferiu expressamente a situação de delito que tinha em relação a um jogador de futebol, por exemplo, que não foi feito o seu pagamento devido, a SAF não tem responsabilidade com isso. Mas isso nós não podemos aceitar.
12: Relator da proposta, o deputado Fred Costa, do PRD de Minas Gerais, afirmou que as mudanças fortalecem o modelo das SAFs e ajudam a atrair investimentos para o futebol brasileiro. Ele diz que responsabilizar as sociedades anônimas por dívidas antigas dos clubes é um risco para o investimento nas empresas esportivas.
14: Se um clube mal gerido tiver mais uma vez dívidas de milhões e milhões administrando-se um clube de lazer, por exemplo, a SAF vai ter que se responsabilizar? Isso é uma tremenda aberração. Isso é uma insegurança jurídica descabida, onde ninguém vai querer investir no futebol?
12: O projeto que atualiza as regras das sociedades anônimas do futebol, depois de aprovado pela Câmara e pelo Senado, seguiu para a sanção presidencial e já pode virar lei. Da Rádio Câmara de Brasília, com informações de Daniele Lessa, Marcelo Larcher.
10: Esporte. Os deputados também aprovaram um regime tributário especial para clubes esportivos sem fins lucrativos. A repórter Daniele Lessa acompanhou a votação.
15: A Câmara dos Deputados aprovou o projeto que cria um regime tributário especial para associações esportivas sem fins lucrativos, como clubes que mantêm equipes de futebol, vôlei, natação e outras modalidades. O projeto foi apresentado pelo deputado Roberto Duarte, do Republicanos do Acre, e cria o chamado RETAD, um sistema simplificado para o pagamento de tributos federais, estaduais e municipais. O novo regime será opcional e valerá para entidades esportivas certificadas ligadas aos movimentos olímpico, paralímpico, clubístico e educacional. Os clubes poderão recolher vários tributos em um único pagamento mensal, com cobrança de 5% sobre a receita bruta. Esse percentual reúne impostos federais, a nova contribuição sobre bens e serviços, a CBS, e o imposto sobre bens e serviços, o IBS, criado pela reforma tributária. Entre as receitas que não entram no cálculo dos tributos estão doações, recursos de loterias, patrocínios incentivados e contribuições pagas por associados. Na prática, o projeto cria para os clubes associativos um modelo parecido com o já existente para as SAFs, as Sociedades Anônimas do Futebol. As SAFs funcionam como empresas, enquanto muitos clubes tradicionais continuam organizados como associações sem fins lucrativos. Segundo o relator da proposta, deputado Dr. Luizinho, do PP do Rio de Janeiro, a reforma tributária poderá aumentar a carga de impostos desses clubes tradicionais, criando diferença de tratamento entre os dois modelos. Ele destacou também que os clubes poderão reduzir parte do imposto devido caso invistam em modalidades olímpicas e paralímpicas além do futebol, desde que mantenham pelo menos 6 modalidades esportivas diferentes.
16: Se a dedução fica condicionada à comprovação de investimento contínuo e da participação regular em competições oficiais de âmbito nacional ou internacional de no mínimo 6 modalidades olímpicas ou paralímpicas distintas do futebol.
15: O deputado Luiz Lima, do Novo, do Rio de Janeiro, defendeu a proposta, destacando a importância dos clubes na formação do esporte brasileiro.
17: Se a gente vê o Grêmio Náutico União, se a gente vê o Corinthians, o Pinheiros, se a gente vê o Esporte Recife, se a gente vê os clubes aqui de Brasília, são eles que levam os atletas olímpicos, são eles que fazem as equipes esportivas. Então esse projeto é muito oportuno, porque eu vou repetir, no Brasil a base esportiva é realizada nos clubes.
15: O projeto, que cria um regime tributário especial para associações esportivas sem fins lucrativos, seguiu para análise no Senado. Da Rádio Câmara de Brasília, Daniele Lessa.
10: Segurança Pública.
11: Márcio Gerri, do PCdoB do Maranhão, defende o programa Brasil contra o Crime Organizado, lançado pelo governo federal. Ele explica que o plano prevê ações integradas entre os entes federados, inteligência policial e combate ao financiamento do crime.
18: O deputado sustenta que o fortalecimento das instituições de segurança é essencial para reduzir a violência e conter a influência do crime organizado. Márcio Gerri ressalta ainda a importância da cooperação entre os três poderes para fortalecer o enfrentamento às facções criminosas.
11: Na opinião de Sargento Gonçalves, do PL do Rio Grande do Norte, o programa do governo de combate ao crime organizado não é eficaz porque prioriza medidas de desencarceramento. Ele acrescenta que a flexibilização de punições enfraquece a atuação das forças de segurança.
18: Sargento Gonçalves também questiona o investimento de 11 bilhões de reais na área, ao afirmar que parte dos recursos viria de empréstimos do BNDES e de fundos já existentes. Para ele, a crise de violência no Rio Grande do Norte reflete falhas nas políticas de segurança adotadas pelo PT.
11: Já Benedita da Silva, do PT do Rio de Janeiro, celebra o lançamento do programa Brasil contra o Crime Organizado e defende os investimentos do governo federal na segurança. Ela ressalta que a iniciativa prevê recursos e ações articuladas para enfrentar as facções criminosas.
18: A deputada observa que o programa foi construído em diálogo com governadores e autoridades da segurança pública. Benedita da Silva entende que o fortalecimento das polícias e o combate ao suporte financeiro das organizações criminosas podem contribuir para reduzir a violência no país.
11: Luiz Carlos Raul, do Podemos do Paraná, questiona a demora do governo federal para lançar um programa de combate ao crime organizado. O deputado ainda alerta que a maior parte dos investimentos consiste em empréstimos que deverão ser pagos pelos estados.
18: Na opinião de Luiz Carlos Raul, o governo prioriza estratégias eleitorais em vez de soluções estruturantes para o futuro do país. O parlamentar responsabiliza gestões petistas pelo aumento da violência e pelo endividamento da população.
11: Heloísa Helena, da Rede do Rio de Janeiro, defende mais investimentos em políticas sociais e ações de prevenção à violência em áreas vulneráveis. Ela observa que a ausência de políticas públicas permanentes facilita o recrutamento de crianças e jovens pelo crime organizado.
18: Para Heloísa Helena, nenhum governo brasileiro investiu de forma adequada no fortalecimento das polícias e em políticas sociais eficazes. A parlamentar acredita que a vulnerabilidade social favorece a cooptação de jovens pelo narcotráfico.
11: Fernando Rodolfo, do PRD de Pernambuco, assinala o início dos trabalhos da Comissão Externa sobre a Exploração Sexual Infantil durante a campanha do Maio Laranja. O deputado aponta o aumento dos registros de estupro de vulnerável como sinal de falhas no sistema de proteção.
18: Fernando Rodolfo cita casos recentes de violência sexual contra crianças para defender uma atuação mais firme do parlamento. Ele explica que a comissão temporária vai apurar denúncias e promover audiências públicas para sugerir medidas de enfrentamento à exploração sexual e ao tráfico infantil.
10: Transportes.
11: A Câmara aprovou um marco legal para o transporte público coletivo urbano. O repórter Antônio Vital acompanhou a votação.
19: A Câmara dos Deputados aprovou o projeto que cria uma rede única e integrada de transporte público coletivo envolvendo o governo federal, estados e municípios. O projeto, que já passou pelo Senado, cria um marco legal do transporte público coletivo urbano, com inovações como gestão compartilhada, previsão de recursos no orçamento para cobrir os custos de gratuidades e tarifas reduzidas, metas de universalização e transição energética, além de transparência sobre custos e fiscalização. De acordo com o relator da proposta, deputado José Priante, do MDB do Pará, a integração física, operacional e tarifária é essencial para o aumento da oferta e para a melhoria da qualidade do serviço prestado à população. O projeto também separa a tarifa cobrada do passageiro da remuneração da empresa de ônibus, que ficará vinculada ao cumprimento de metas de desempenho e qualidade. A medida pretende evitar que o usuário arque com custos que não estão relacionados diretamente com a prestação do serviço. Da mesma forma, ao prever que gratuidades e descontos devem ser cobertos por recursos do orçamento, a medida impede a transferência desses custos aos demais passageiros. O projeto inicial chegou a prever regras para a criação de tributos locais para financiar o transporte, mas esse trecho foi retirado depois de críticas de diversos partidos, como Missão e o Novo. Para o deputado Gilson Marques, do Novo de Santa Catarina, criar uma legislação única para o transporte coletivo urbano de todas as cidades não vai melhorar o sistema atual. Já o deputado Kim Kataguiri, do Missão de São Paulo, disse que o projeto não facilita a entrada de novas empresas de ônibus no setor e dificulta a operação de empresas de transporte por aplicativo ao exigir o regime de permissão no lugar da modalidade de autorização, mais simples, em vigor hoje.
20: O texto acaba com esse regime e exige, no mínimo, um regime de permissão que hoje não está sendo exigido pela NTT para esse transporte, principalmente por meio de aplicativos de ônibus interestaduais. Na minha avaliação, esse é um modelo que ajuda a quebrar um transporte que hoje é menos previsível, tem uma tarifa mais cara e tem ônibus de menor qualidade do que hoje são prestados por aplicativos.
19: O texto inclui diretrizes de sustentabilidade, como a redução dos impactos ambientais do transporte e o incentivo à modernização da frota com tecnologias mais limpas. O projeto foi defendido pela maioria do plenário. Para o deputado Hildo Rocha, do MDB do Maranhão, a proposta prevê repressão ao transporte ilegal, moderniza o sistema e favorece os municípios.
21: Nós temos que reconhecer que o transporte público em quase todas as cidades é um verdadeiro caos. Ônibus velho, ônibus sucateado, não tem horário de saída nem de chegada, não tem respeito aos usuários. Mas tudo isso porque há, de fato, uma falta de interesse por parte dos municípios de bancar o déficit que existe, o déficit tarifário.
19: O projeto que institui o marco legal do transporte público coletivo urbano seguiu para a sanção presidencial e pode virar lei. Rádio Câmara de Brasília, com informações de Daniele Lessa, Antônio Vital.
10: Desenvolvimento Regional.
18: De acordo com Jorge Araújo, do PP, o governo da Bahia enfrenta dificuldades nas áreas de segurança pública, saúde e infraestrutura. Segundo o parlamentar, o aumento da violência na capital e no interior ampliou a sensação de insegurança no estado.
11: Jorge Araújo também acusa o governo da Bahia de fazer promessas sem apresentar resultados concretos. O deputado cita problemas na regulação da saúde, critica as condições da BR-324 e questiona o andamento das obras da ponte Salvador-Itaparica.
10: Política.
18: Jorge Sola, do PT da Bahia, denuncia o que considera uso político da decisão técnica da Anvisa sobre o recolhimento de lotes de detergente fabricados por uma empresa de doadores da campanha de Jair Bolsonaro em 2022. Ele pede o fim dos ataques a órgãos de fiscalização.
11: Para Jorge Sola, o discurso de perseguição política e o incentivo ao uso de produtos interditados ignoram riscos à saúde, demonstram irresponsabilidade da oposição com a vida dos brasileiros e visam apenas encobrir denúncias de corrupção e falhas em privatizações.
10: Justiça.
18: Érica Cocai, do PT do Distrito Federal, associa integrantes do campo bolsonarista ao caso do Banco Master e defende o aprofundamento das investigações sobre irregularidades financeiras. Segundo ela, documentos e diálogos divulgados pela imprensa apontam relações políticas e econômicas entre investigados e aliados do ex-presidente.
11: Érica Cocai também critica o financiamento de campanhas e operações financeiras envolvendo agentes públicos e privados ligados ao Banco Master. A deputada cobra a punição dos envolvidos no que ela classifica como um dos maiores escândalos financeiros do país.
18: Padre João, do PT de Minas Gerais, apoia a decisão do STF de suspender a lei da dosimetria e critica iniciativas para alterar a legislação. Para ele, é inaceitável que mudanças aprovadas pelo Congresso possam beneficiar condenados por crimes graves e investigados por tentativa de golpe de Estado.
11: O deputado também elogia a atuação do governo federal na área de segurança pública e defende mais participação da União no setor. Padre João pede ainda mais emendas parlamentares e apoio das prefeituras para a compra de equipamentos policiais para o estado de Minas Gerais.
10: Turismo. Os deputados aprovaram dedução do imposto de renda para doações ao setor de turismo. A repórter Maria Neves explica quais são os limites.
0: Aprovado na Comissão de Constituição e Justiça da Câmara dos Deputados, projeto que permite deduzir do imposto de renda doações e patrocínios para incentivar o turismo, seguiu para análise do Senado. Pela proposta, tanto pessoas físicas quanto empresas poderão descontar do tributo devido até 100% do valor doado e até 75% do investimento em patrocínio a atividades turísticas. Autor da proposta, o deputado Felipe Carreiras, do PSB de Pernambuco, argumenta que o turismo representa uma atividade relevante para a economia porque permite a entrada de capitais de forma mais rápida que outras formas de investimento. Além disso, ressalta que o setor tem potencial para a criação e manutenção de empregos, geração de renda e indução do desenvolvimento regional. Felipe Carreiras explica como o projeto, se for aprovado também pelo Senado e entrar em vigor, poderá beneficiar o setor de turismo.
2: No mundo é o setor que mais gera emprego e agora o setor turístico poderá fazer a reforma em equipamentos turísticos, publicidade institucional de regiões de interesse turístico, poderá patrocinar festas e eventos de atividades turísticas, poderá patrocinar feiras, convenções, promoção de programas para propiciar a detecção de desenvolvimento de novos potenciais turísticos, capacitação de mão de obra de interesse turístico e obras de infraestrutura turística, ou seja, toda a cadeia produtiva do setor será beneficiada com essa lei histórica.
0: Ainda de acordo com o texto aprovado, as doações serão limitadas a 1% do imposto de renda devido no ano. Além disso, as pessoas jurídicas não poderão descontar doações e patrocínios ao turismo na apuração do lucro real. O projeto ainda proíbe incentivos a atividades desenvolvidas pelo próprio contribuinte doador e o uso dos recursos recebidos para pagamento de gastos com pessoal ou de encargos sociais. Quem receber doações ou patrocínios que podem ser deduzidos do imposto de renda deverá comunicar os valores arrecadados aos Ministérios do Turismo e da Economia. Também ficarão obrigados a apresentar demonstrações financeiras anuais certificadas por auditores independentes e comparecer do Conselho Fiscal. Da Rádio Câmara de Brasília, Maria Neves.
22: Eduardo. O intervalo é rápido. Daqui a pouco tem mais músicas pra você aqui na Canal Mais FM.
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0: Segura.
1: Amargo, de luz.

0: 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Confira. 8h35. 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
12: 8h39.
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0: 8h46.
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